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1: George Harrison e Eric Clapton ao vivo. Something.

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1: Savage Garden, Truly, Madly, Deeply.

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0: The Cranberries Linger.

Aqui só os melhores flashbacks de todos os tempos. A gente faz agora um pequeno intervalo, mas daqui a pouco o Love Night retorna com mais romantismo.

0: Estamos de volta com Love Night, mais uma sequência de canções para tocar fundo no seu coração.
1: Bryan Adams, Heaven.

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1: Brave, Faith Hill.

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Westlife, My Love.

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1: Sade, No Ordinary Love.

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1: Berlim, Take My Breath Away.

0: Esse é o Love Night na sua noite. Daqui a pouco tem mais sucessos para você, mais canções que aquecem o coração. Aguarde aí, que é rapidinho. 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
0: O Love Night retorna, trazendo aquela música que combina perfeitamente com a sua noite. Ahá. Stay on these roads.

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0: Captain Antonio, do that to me one more time.

Nosso abraço a você que está ligado na gente. Continue conosco. Mr. Mister, Broken Wings.

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Elvis Presley, Can Help Fall in Love.

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0: Sarah McLachlan, I Will Remember You.

é o Love Night em forma de canção, fazendo a sua noite muito mais gostosa. A gente faz uma pausa rapidinha agora, mas já já estaremos de volta com mais emoção em forma de música.

0: O Love Night está de volta, trazendo sucessos que marcaram gerações apaixonadas.
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0: Damien Rice, The Blower's Daughter. Like.

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2: Aqui você curte grandes sucessos românticos da música internacional. Lady Gaga, Always Remember Us This Way.

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Josh Turner, Loving You on My Mind.

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Richard Marx, Now and Forever.

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1: Harry Styles, Sign of the Times.

0: Chegamos ao fim de mais um Love Night, com a certeza de que o amor sempre encontra um jeito de tocar a gente. Amanhã estaremos de volta para continuar essa linda sintonia. Boa noite. A trilha sonora da sua noite vai ficando por aqui, mas amanhã o Love Night retorna com mais emoções, mais lembranças e mais canções inesquecíveis. Até amanhã, com todo o meu carinho. 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
0: Chegou o momento mais romântico da programação. Love Night está no ar, com músicas que marcaram época e continuam emocionando muita gente. Eu sou Roger Pires e fico com você nessa noite gostosa, tocando grandes sucessos para você. Alessi, Sad Songs.

0: Bem, vamos ao intervalo. Daqui a pouco, Love Night está de volta com mais canções que falam direto ao coração. É rapidinho. Continue com a gente. 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
0: De volta com Love Night, embalando sentimentos e eternizando lembranças. Obrigado pela sua audiência e continue ligado. Boa noite.
4: Adrian Gurvitz, Classic.

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1: Peebo Bryson e Roberta Fleck, Tonight I Celebrate My Love.

Você está no Love Night. Mais romantismo em sua noite. Billy Idol, Eyes Without a Face.

De volta com Love Night. Músicas que marcaram histórias e continuam tocando corações. Sting, Fields of Gold.

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The Beatles, Something

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Bee Gees, How Deep Is Your Love?

0: Tá gostando? Então bom demais! Vamos dar uma paradinha e em instantes o Love Night continua com mais músicas que marcaram histórias de amor. 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

O Love Night está de volta, deixando a sua noite ainda mais especial com canções inesquecíveis. John Mayer, Slow Dancing in a Burning Room.

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0: El Green, Let's Stay Together.

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Simply Red, If You Don't Know Me By Now.

0: Você está ligado no Love Night, a sua noite muito mais romântica.
1: Phil Collins, Against All Odds.

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1: Eddie Martins.

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da manhã, mais a 43 minutos, às 8, já sabes, estaremos a atualizar o nosso primeiro bloco informativo. Para já, vamos para as efemérides que temos para hoje. Os principais acontecimentos registados na história da humanidade no dia 17 de julho, em 1566, morreu aos 92 anos o padre Bartolomeu de Las Casas, o missionário espanhol defensor dos indígenas do Novo Mundo. E em 1791 aconteceu o assalto do Campo de Marte pelo Marquês de Lafayette, que restaura a ordem em Paris. Em 1859, morreu também aos 22 anos, Dona Stefânia, mulher de Dom Pedro V. Em 1877, era inaugurado o Hospital Dona Stefânia em Lisboa e em 1888 teve a conclusão da linha de caminhos de ferros do Oeste com a abertura do troço de Leiria Figueira da Foz. Em 1912, é criada a Federação Internacional do Atletismo. Já no ano de 1936, teve início a 17 de julho, a Guerra Civil de Espanha, com a insurreição das forças instaladas em Melilla contra o poder republicano. Em 1945, na Segunda Guerra Mundial, aconteceu a Conferência de Potsdam entre os Estados Unidos, Reino Unido e a URSS, que consagra os setores de influência aliada no pós-guerra. Em 1949, 17 de julho, proclamava-se a independência do Laos, dentro da União Francesa. E em 1956, aconteceram os primeiros ataques ao Vietnã dos bombardeiros norte-americanos B-52. Em 1969, Apolo 11, com os astronautas Neil Armstrong, Edwin Aldrin e Michael Collins, entra em órbita lunar. Em 1976 é homologada a anexação do Timor-Leste pela Indonésia, com base no resultado da Assembleia de 31 de maio. A 17 de julho de 1978, um túnel de 50 metros com luz e ventilação serve para a fuga de 124 reclusos do Vale de Judeus, em Alcoendre, considerada uma das prisões mais seguras da Europa. Já em 1990, o presidente iraquiano Saddam Hussein acusa o Kuwait de exportar petróleo bruto acima da cota estabelecida pela OPEP. E em 1991, os Estados Unidos da América e a União das Repúblicas Socialistas Soviéticas concluíram o Tratado para a Redução de Armas Estratégicas Nucleares em 30%. Em 1992, a Eslováquia proclamava a soberania, consagrando a separação da

Checoslováquia. Em 1994, o Brasil consagra-se tetracampeão mundial de futebol ao vencer a seleção da Itália por 3-2 nas grandes penalidades. E em 1996 é criada a comunidade CPLP, que reúne Portugal, Brasil, Angola, Moçambique, Cabo Verde, Guiné-Bissau e São Tomé e Príncipe. Ainda em 1926, 17 de julho, um Boeing 747 da companhia norte-americana TWA, com destino a Paris, despenha-se ao largo de Long Island, nos Estados Unidos. Morreram 230 pessoas. Já em 99, morre num desastre de avião John F. Kennedy Jr., filho do então presidente dos Estados Unidos, assassinado em 1963, ele que tinha à altura 38 anos de idade. Em 2007, um avião Airbus da companhia brasileira TAM, com 187 pessoas a bordo, explode ao aterrar no aeroporto de Congonhas, em São Paulo, depois de se despistar e chocar com o edifício da empresa, provocando 198 mortos. Uma das vítimas era portuguesa. Também em 2014, um Boeing 777 da Malaysia Airlines, que fazia ligação entre Amsterdão e Kuala Lumpur, é abatido por um míssil no leste da Ucrânia. A queda provocou a morte de todos os 298 passageiros e tripulantes, na maioria holandeses. Este é o 198º dia do ano. Faltam 167 dias para o termo de 2026. O pensamento do dia pertence a Miguel de Unamuno, o escritor e filósofo espanhol que viveu entre 1864 e 1936. Terá dito que a fé na razão está sujeita a parecer racionalmente tão insustentável como qualquer outra fé. Já vamos atualizar o nosso primeiro bloco informativo às 8 em ponto.

0: Pois é, bem-vindo ao primeiro jornal de 8 horas mais 1 minuto. Assim marca o relógio da WBFM. Nesta manhã de hoje, contamos então 17 de julho de 2026. O grupo parlamentar do Movimento para a Democracia anunciou que vai votar contra a moção de confiança ao governo, sustentado pelo PAICV, alegando que o programa do governo carece de metas e ameaça a sustentabilidade macroeconómica do país. O anúncio foi feito pelo líder da bancada parlamentar do Movimento para a Democracia, Luís Carlos Silva, em conferência de imprensa de balanço das jornadas parlamentares de preparação da primeira sessão plenária da nona legislatura, marcada para hoje, sexta-feira. A sessão terá como tema central o debate e votação do programa de governo e da respectiva moção de confiança.
1: Primeiramente, por sinalizar um aspecto que nos parece de extrema relevância, é que o debate, sendo um debate regimental, regulado pelo artigo 285 do regimento, podia ter a duração de até 3 dias. Mas o PAICV entendeu, fazendo uso da sua maioria, que o debate tivesse apenas um dia, reduzindo o espaço para o contraditório, o espaço para o esclarecimento, o espaço para se comunicar verdadeiramente o programa aos cabo-verdianos para o mínimo possível, que é um dia. Pensamos que é um aspecto negativo, é um aspecto que reduz o espaço para o crivo ao programa do governo, para o crivo do atual governo, à oposição e à população. Entrando propriamente dito no programa do governo, temos que assumir que o PAICV, fruto do resultado eleitoral que teve, tem a legitimidade para apresentar aos cabo-verdianos o seu programa do governo. Tem legitimidade democrática para o fazer. Mas, da nossa parte, embora reconhecendo a legitimidade do PAICV, temos uma perspectiva crítica relativamente ao programa do governo. Primeiro, por ser um programa estranho. Estranho porque tenta fazer tudo ao mesmo tempo. Tudo é prioritário, tudo é estratégico, o que indicia que não se sabe bem por onde se vai andar, não há prioridades e tudo passa a ser de extrema importância. O programa do governo também promete uma coisa e depois promete o seu contrário. Promete reduzir a dimensão do Estado, ao mesmo tempo que anuncia novas estruturas, particularmente vários novos fundos, reduzir os custos do Estado, ao mesmo tempo que anuncia novas despesas, baixar impostos, mas também promete um quadro generalizado de gratuidade, diaboliza a governação anterior, ao mesmo tempo que dá continuidade a muito do que estava a acontecer. Portanto, um programa de governo que não tem instrumentos de medição, que não permite acompanharmos o resultado no tempo, é um programa de governo intransparente. Este programa de governo põe claramente em causa a sustentabilidade macrofinanceira do país. Põe em causa um dos bens maiores que Cabo Verde dispõe, que é a nossa credibilidade externa, a nossa confiança, o nosso bom nome e a nossa capacidade de cumprir com as nossas responsabilidades. E desde já anunciamos que o voto do MPD será um voto não.
0: A bancada do Movimento para...

independência, credibilidade da justiça cabo-verdiana. Ela que falava à imprensa, à margem dos trabalhos parlamentares, explicou que a proposta inscrita no programa do governo prevê que o primeiro

0: Ministro, abdique da prerrogativa constitucional de propor o nome ao Presidente da República para o cargo de Procurador-Geral da República.
1: Nós, à sociedade cabo-verdiana, aos partidos da oposição, um debate relativamente à forma de eleição do Procurador-Geral da República. Uma das propostas do PICV neste programa é a eleição por concurso público do Procurador-Geral da República. Entendemos que é necessário fazer as reformas constitucionais e legais necessárias para que o Procurador-Geral da República passe a ser escolhido por concurso. Porquê? Porque entendemos que a transparência, a seriedade e a eficiência da justiça cabo-verdiana não pode estar a reboque de interesses político-partidários. Note que o que o PICV está a propor é que o chefe do governo abra mão de uma prerrogativa que já tem de propor uma entidade ao Sr. Presidente da República para que seja nomeado Procurador-Geral da República. Ele abre mão dessa prerrogativa e propõe a escolha do Procurador-Geral da República por concurso público. Nós entendemos que se tivermos o acordo dos partidos da oposição relativamente a esta matéria, é a justiça cabo-verdiana que ganha, são os cabo-verdianos que passam a ter uma justiça mais séria, uma justiça transparente, uma justiça capaz de dar resposta aos desafios que nós temos em Cabo Verde neste momento. Esta é a proposta que nós temos no programa de governo e que será discutida amanhã durante a apreciação deste programa. Nós vamos procurar os consensos necessários. Eu não sei se lembra do primeiro discurso que eu fiz. Eu já disse que o PICV vem para este mandato, inicia este mandato, com total abertura de espírito para dialogar, para procurar os consensos necessários, para implementar as reformas que o país precisa. Nós temos que aprender a colocar os interesses de Cabo Verde acima dos nossos interesses partidários. Nós estamos disponíveis para debater com a oposição a necessidade de revisão constitucional para esta e outras matérias que fazem parte do programa do governo. Vamos esperar, da parte dos partidos da oposição, a abertura para o diálogo, para a procura dos consensos necessários, porque Cabo Verde, para todos, tem que ser um projeto de governo com todos. E é isso que o PICV espera. Essa é uma das minhas prioridades enquanto líder parlamentar. Trabalhar para encontrar o consenso necessário para que possamos renovar os órgãos externos. O PICV vai para este diálogo sem nenhuma tentativa de bloqueio, com a abertura de espírito o maior possível para encontrar os consensos necessários. Eu acho que é uma responsabilidade dos partidos políticos. Nós temos que conseguir dar essa resposta aos cabo-verdianos e fazer no menor espaço de tempo possível a renovação dos órgãos externos. Isso é um compromisso que nós já assumimos com os cabo-verdianos e já estamos à procura das vias de entendimento com o maior partido da oposição para que isso aconteça.
0: Outras notícias desde o jornal: a seleção cabo-verdiana de voleibol sénior feminina venceu ontem à noite a congênere da Guiné-Bissau por 3-0 no pavilhão desportivo Ava Duarte, numa partida da qualificação da Zona 2 para o Campeonato Africano das Nações. De acordo com os dados avançados pela Federação Cabo-Verdiana de Vôlei, a equipa cabo-verdiana entrou melhor e venceu o primeiro set por 25-7, o segundo parcial por 25-10 e fechou o terceiro set com 25-7. No primeiro jogo da competição, a seleção da Guiné-Conakry perdeu com o Senegal por 3-0, com parciais de 13-25, 10-25 e 18-25. Para hoje, a Guiné-Bissau defronta o Senegal às 18h30, enquanto Cabo Verde mete forças com a Guiné-Conakry às 20h. A competição termina no sábado, com os encontros a Guiné-Bissau-Guiné-Conakry às 18h30 e Cabo Verde-Senegal às 20h. E para fecharmos este bloco informativo, a 6ª Assembleia do Distrito Norte da Igreja do Nazareno começou ontem na Ribeira Brava, em São Nicolau, reunindo cerca de 100 delegados para eleger órgãos, definir orientações e promover formação.

0: sessão ministerial até o domingo. O reverendo Josué Monteiro frisou que a Assembleia constitui o órgão máximo do distrito e reúne anualmente representantes das igrejas nazarenas das ilhas de Barlavento para apreciação de relatórios, prestação de contas, planeamento e eleição de órgãos representativos. Segundo o mesmo, a estrutura nacional da Igreja foi dividida em 2019 em dois distritos, Norte e Sul, por razões administrativas, passando as assembleias a decorrer separadamente. O programa arrancou ontem com ações de formação dirigidas aos vários ministérios da Igreja, incluindo a Escola Dominical, Missões e Juventude, destinados à preparação das atividades do próximo ano eclesiástico. Hoje realizam-se as convenções de cada ministério e no sábado, amanhã, decorre a Assembleia Distrital com a apresentação de relatórios, prestação de contas e eleição dos órgãos distritais. Estão igualmente previstos cultos religiosos todas as noites.
1: É um momento de comunhão, de partilha, de reflexão, de apresentação também de contas, não é? De relatórios e eleições. Portanto, este é um momento muito ímpar na Igreja do Nazareno, na prática administrativa da Igreja do Nazareno, mas também em relação à nossa forma de ver a comunhão da Igreja. É um momento de encontros, não é? De todas as igrejas do Distrito Norte.
0: O encontro termina este domingo com um culto aberto à comunidade e a dedicação do templo da Igreja de Nazareno de Ribeira Brava, que passará a ostentar o nome do antigo pastor Daniel de Barros, já falecido.
1: A Igreja passou por uma renovação interna e externa, e o objetivo é transformar o espaço, não é? O todo o espaço é memorial do reverendo Daniel de Barros, que foi um pastor comunitário e fez um trabalho extraordinário aqui em Ribeira Brava e São Nicolau, e a igreja, o templo, foi construído por ele, na altura em que ele foi pastor aqui, ele e a esposa Ana Maria Luísa de Barros.
0: Sob o lema Avivado,
2: nossas comunidades trabalham duro, mas Washington não está atrás.
0: Para o novo alvorecer, a Assembleia assinala também os 125 anos da presença da Igreja de Nazareno em Cabo Verde e pretende reforçar o compromisso espiritual dos fiéis. A escolha da Ribeira Brava para acolher o encontro pela segunda vez desde 1982 visa igualmente chamar a atenção para os constrangimentos nos transportes que afetam São Nicolau. A Assembleia reúne delegações de todas as ilhas de Barlavento, além de visitantes que acompanham os trabalhos e as celebrações religiosas. A informação volta às 9 em ponto.

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É pela bem a força da palavra, sim, a presença do nosso grande Romeu de Lourdes. Vamos ouvir mais uma voz que já deixou este mundo. Estamos a falar de Sara Tavares com o tema One Love.

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0: São 9 horas mais a 2 minutos. Vamos atualizar as informações de além fronteiras. Prosseguem os ataques russos e ucranianos a zonas civis em vilas e cidades, muitas delas na linha da frente da guerra, que já dura mais de 4 anos. Pelo menos 13 pessoas morreram desde a última quinta-feira.
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0: Instalações portuárias ucranianas em Odessa e Chornomorsk. Drones ucranianos atingiram, por sua vez, 12 navios russos no Mar Negro. Hoje, segundo o comandante das forças de drones de Kiev, à medida que a Ucrânia intensifica os seus ataques navais contra Moscovo. Robert Brovdy, comandante das forças de sistemas não tripulados da Ucrânia, detalhou no Telegram que os alvos incluíam 9 navios de carga seca, um petroleiro, um navio tanque de gás e um rebocador. Com este novo ataque, o número total de navios atingidos neste mês no mar de Azov e no Mar Negro ascendeu a 159. Na véspera, um ataque com bombas guiadas russas contra a cidade de Zaporizhia, no sudeste da Ucrânia, causou a morte de 3 pessoas e feriu 15, segundo o governador regional Ivan Fedorov. No mesmo dia, mísseis russos atingiram também o porto de Odessa, no Mar Negro, outro alvo frequente de Moscou, matando 2 pessoas, ferindo 6 e causando danos a infraestruturas civis. Nos arredores da cidade de Kharkiv, perto da fronteira com a Rússia, um ataque com drones russos matou uma pessoa, segundo os Serviços Nacionais de Emergência. No início do dia, um ataque com drones perto da cidade de Kupiansk, mais a leste, matou 3 pessoas. Na região de Donetsk, o ponto nevrálgico da maior parte dos combates ao longo da linha da frente, o governador regional afirmou que uma pessoa morreu e 5 ficaram feridas perto de Kramatorsk, uma das cidades fortaleza onde a Ucrânia reforçou as defesas. Do outro lado da fronteira, as autoridades locais da região russa de Belgorod afirmaram que uma pessoa morreu quando as forças ucranianas bombardearam uma vila próxima da fronteira. E Washington vai avisando o Teherão que não vai tolerar o incumprimento do acordo. A administração norte-americana garante que o Irão mantenha a via do diálogo e o desejo de alcançar um entendimento com Washington. No entanto, o aviso da Casa Branca é claro. Porta-voz da presidência sublinha que Donald Trump não ficará de braços cruzados perante o incumprimento do acordo por parte de Irão. São Tomé e Príncipe vive hoje o último dia de campanha eleitoral para as presidenciais marcadas para este domingo, com o sábado reservado como dia de reflexão. Com 2 dos 4 candidatos sem praticamente qualquer atividade de campanha, pelo menos na última semana, as atenções viram-se para os comícios finais de Nito de Abreu, apoiado pela Ação Democrática Independente, e Carlos Villanova, que tenta a reeleição com o apoio do Movimento da Libertação de São Tomé e Príncipe. Ambos encerram uma campanha com comícios agendados para a capital do país, no momento em que todas as missões de observação eleitoral se encontram no terreno, com destaque para a União Europeia, União Africana e a Comunidade dos Países da Língua Portuguesa. O Tribunal Constitucional de São Tomense

Admitiu 5 candidatos às presidenciais: Eugênio Rodrigues da Trindade, Tini, Nito de Souza Viegas de Abreu, Micas João do Nascimento Jesus Bonfim, Carlos Manuel Villanova, que se recandidata ao cargo, e Jorge Bom Jesus, que anunciou a sua desistência já fora do prazo legal. Segundo a Comissão Nacional de Eleições, os dados definitivos registam 142.191 eleitores, dos quais 121.670 estão em São Tomé, 20.521 eleitores na diáspora, nomeadamente 15.917 em 5 países da Europa e 5.324 em 4 países da África. E mais de 500 mil pessoas ficaram sem eletricidade de ontem no Chile devido a fortes chuvas e ventos violentos que afetaram 2/3 das regiões do país, segundo o governo chileno. A tempestade, que deverá prolongar-se até domingo, provocou um frio e deixou 48 desalojados até o momento. A nível nacional, 590.824 clientes estão privados da eletricidade, o que representa 0,3% da população, informou o Ministério de Energia na rede social X. Devido às fortes rajadas de vento superiores a 100 km por hora, dezenas de portos em todo o país restringiram parcialmente as suas atividades. Equipas de emergência foram mobilizadas em várias regiões para evitar danos mais graves, com as aulas suspensas hoje em 9 regiões do país. Imagens divulgadas pelos meios de comunicação locais mostram um bairro costeiro inundado pelo mar na região de Biobío, a cerca de 500 km da capital, Buenos Aires. O país não registra uma tempestade tão prolongada e chuvas tão intensas há cerca de 20 anos, segundo Arnaldo Zoniga, meteorologista da Direção Meteorológica do Chile. E 20 alunos de uma escola primária e um adulto morreram num acidente com autocarro que os levava de regresso de uma visita de estudo no leste do Uganda, anunciou a polícia ugandesa. O motorista parece ter perdido o controle do veículo, que saiu da estrada, colidiu com uma pedra grande e capotou, escreveu a polícia na rede social X, acrescentando que 3 adultos e várias crianças também ficaram feridos no acidente de ontem à noite. O autocarro da escola primária King David's de Ndeje, situada perto da capital Kampala, regressava, segundo as primeiras informações, de uma excursão às cataratas de Sipi, em Komshorwa, no leste, precisaram as forças de ordem. O acidente ocorreu por volta das 16 horas de ontem, horário de Cabo Verde, 20 horas locais. Acrescentou a polícia, que divulgou uma imagem de um autocarro gravemente danificado e capotado e abriu o inquérito. Os acidentes rodoviários são frequentes naquele país da África Oriental e no resto do continente. 46 pessoas morreram em outubro de 2025 no Uganda, na sequência de uma grave colisão entre dois autocarros. De acordo com o relatório policial, em 2024, foram registadas 4.434 colisões mortais no Uganda, que causaram a morte de 5.144 pessoas. Esse é o nosso giro pelo mundo. Já sabe, às 10 vamos ter o nosso jornal alargado.

Olá, recordamos onde tudo começou para Geisa Montromba e os seus irmãos, esta composição do tio António Montrom, que reside atualmente nos Estados Unidos da América, onde ele trabalha.

aprovei assim a presença bonita de Trombe, desta família de Montrombe, com o tema Um Dia de Trabalho. Trazemos a gratidão, a voz da nossa amiga Yacine Rosa.

0: Em Berbeia, vamos em direto para a Assembleia Nacional, onde está a falar neste momento o Primeiro-Ministro Francisco Carvalho para a apresentação da moção de confiança.
1: Emprego, segurança e justiça, por outro lado, questão de recuperação de confiança de cabo-verdianos e na partidos políticos, através de apresentação de um programa de governação que demonstra uma preocupação séria, genuína e em sintonia com aquilo que é a necessidade de cabo-verdianos. É preocupações de sociedades humanas contemporâneas que extravasa a fronteira de nós ilhas atlânticas. Programa de governo Cabo Verde para todos. Ele é criado dentro de um mundo em transformação, onde que também tem surgimento de um conjunto de novas oportunidades. Nós todos assistimos, o mundo está num período de profundas e aceleradas transformações. Você enfrenta, a nível global, um processo de envelhecimento rápido de população. Revolução industrial e tecnológico, uma globalização frágil num contexto cada vez mais multipolar, alterações climáticas com impactos severos, mudanças na relação de poder internacional e novas arenas de competição económica, geopolítica e tecnológica. Nós vivemos sim num mundo multipolar, marcado para a extensão de novas potências e para a competição crescente, para a influência, alianças e liderança. A aceleração tecnológica, impulsionada por gigantes globais, redefine setores inteiros de economia, com o domínio crescente na inteligência artificial, supercomputação, cibersegurança e economias de plataforma. Ao mesmo tempo, tem urgência de sustentabilidade ambiental que te impõe uma nova consciência global. Ou nos te coopera nosso tudo para nos proteger o planeta, ou nos te enfrenta nosso tudo consequências que são irreversíveis. É naquele cenário ali de incertezas e oportunidades que Cabo Verde, enquanto pequeno estado insular em desenvolvimento, te enfrenta desafios estruturais que já é conhecido de todos. Elevada vulnerabilidade a choques externos, escassez de recursos naturais, efeitos das alterações climáticas, custo da insularidade e dependência do exterior. Mas também não tem vantagens comparativas. Localização geoestratégica privilegiada, uma diáspora dinâmica e qualificada, estabilidade institucional, capital humano crescente e uma juventude que é criativa e empreendedora. No Taflã, um futuro de Cabo Verde que está a ser definido somente para forças externas, mas sobretudo para clareza de aspirações que nosso futuro não tem enquanto nação. Nunca pôde controlar tudo o que está acontecendo no mundo, mas não pôde e não deve decide que tipo de país que não crê, que valores que não crê defende e que oportunidades que não crê aproveita. PAICV, Partido de Independência da Construção do Estado e da Transformação Nacional, assume aquele desafio ali com determinação. Nosso compromisso é responde com coragem, visão estratégica e inovação a expectativas de cabo-verdianos na país e na diáspora, para nos pôr e construir uma nação que seja mais resiliente, mais próspera, mais inclusiva e, de facto, sustentável. Fica, se manustar,

já é cá uma opção mais. Não tem que conseguir fazer de facto. Perdão. Não tem que conseguir fazer de facto aquela mudança ali para modo ele é uma cidade histórica. Por isso, que enquanto governo te propõe um novo rumo, enfrenta com seriedade questões transversais que te condicionam o nosso desenvolvimento, edifica pilares de um Cabo Verde moderno e inclusivo e realiza reformas estruturais profundas que te permite o país dar um salto qualitativo nos próximos anos. Cabo Verde deve sonhar alto e trabalha com determinação para alcançar um novo patamar de desenvolvimento. Um país onde que cada cabo-verdiano, independentemente de ilha onde que está vive ou se condição social, está pode realizar seu potencial e contribui para o progresso coletivo. Nossa visão para Cabo Verde, ele é um Cabo Verde para todos. Programa de governo de PSV está assenta na uma visão estratégica de transformação estrutural orientado para um desenvolvimento sustentável, inclusivo e resiliente. Agenda Cabo Verde para Todos, ele é um eixo central. Agenda Cabo Verde para Todos, esta constitui eixo central da visão governativa. Esta representa um compromisso coletivo com um futuro mais justo, mais próspero e mais coeso, onde cada cidadão, independentemente de ilha ou de sua condição social, esta pode realizar seu potencial e contribui para o progresso comum. É uma agenda que está estruturada em torno de prioridades, que está articulado e integrado, que te combina políticas setoriais com abordagem transversal e estratégica. Nas relações externas, comunidades, integração regional, nota reforça a diplomacia económica, valoriza a diáspora e posiciona Cabo Verde como ponte atlântica. Na área económica e financeira, nota promove estabilidade macroeconómica, investimento privado nacional e estrangeiro e diversificação produtiva. Reforma do Estado também ser aprofundado para poder garantir maior eficiência, transparência, proximidade junto de cidadãos e modernização de administração pública. Na investimentos e em infraestruturas, nota prioriza energia, água, transportes, conectividade digital, turismo e cultura, para no poder consolidar Cabo Verde como um hub logístico, turístico e de serviços de elevado valor acrescentado. No setor produtivo, nota aposta na modernização de agricultura, na segurança alimentar e na economia azul, com o objetivo claro de ganhar o mar. Na defesa nacional e segurança, nota garante soberania, estabilidade interna e proteção de cidadãos. No domínio de justiça, ter de força Estado de Direito, celeridade processual e confiança nas instituições. No desenvolvimento humano, nota coloca no centro de políticas, educação, ensino superior, ciência, inovação, saúde, habitação e solidariedade social. Na políticas de ambiente, ordenamento de território, ação climática e gestão de resíduos, nota assegura um desenvolvimento equilibrado e

0: digno, empreendedorismo e participação cívica. Desporto é igualmente valorizado como instrumento transversal de inclusão, saúde, disciplina e projeção internacional. Cabo Verde para todos é que é só um lema, é um compromisso de governação. Esta representa uma determinação na construir um país onde ninguém quer deixar para trás, onde que progresso está a ser sentido para toda família, na toda ilha, e onde cada cabo-verdiano está pôr de hoje para o futuro com confiança e com orgulho. É com essa visão ambiciosa, realista e inclusiva que PICV também governa Cabo Verde, a partir de Gosse. Para que lá é preciso construir um Cabo Verde para todos, com um Estado necessário, uma justiça e uma segurança também para todos, uma defesa que seja pilar de Estado contemporâneo, uma diplomacia ao serviço. Bem, eu não estou habituado.
1: Senhor Primeiro-Ministro, senhores deputados.

0: Não estou habituado. Não estou.
1: Senhor Ministro, senhores deputados, nós estamos no momento de apresentação do programa do governo. Basta levantarem a cara para verem a quantidade de cidadãos cabo-verdianos que se deslocou ao Parlamento para este momento que é solene, não é? Todos têm o seu tempo devido para fazer as suas intervenções, grimirem os seus argumentos. Portanto, vamos deixar cada um fale, se pronuncie, depois pedimos a palavra, nos termos regimentais, intervimos. Os deputados não precisam estar a perguntar porquê que eu estou a chamar a atenção. Cabe-me dirigir os trabalhos, manter a ordem, nos termos do regimento, e falo-ei sem nenhum problema. Sempre ao abrigo da lei. Estou a pedir que cada um fale no seu tempo. Foi distribuído ao Sr. Primeiro-Ministro 45 minutos para apresentar o programa. Que o deixem apresentar o programa depois. A bancada do MPD, a bancada do PSV, os deputados do CID terão o seu tempo para também intervirem. E eu chamarei a atenção se houver alguma perturbação. Agradeço a vossa colaboração. Muito obrigada. Queira continuar, Sr. Primeiro-Ministro.
0: Simensa Flava, é com aquela visão ali, ambiciosa, realista, inclusiva, que PSV sabem governa Cabo Verde a partir de Gosse. E para que lá não está bem construir um Cabo Verde para todo alguém, um estádio necessário, um justiça, um segurança para todo alguém, para todos, e um defesa como pilar do Estado contemporâneo. Uma democracia ao serviço dos interesses da nação, uma diáspora que merece todo o reconhecimento e uma comunicação social independente. Luta começa para esse primeiro grande pilar, que é reforma de Estado, um Estado necessário, com custos controlados e que resolve problemas. Que é um Estado que Cabo Verde mestre. Nosso governo tem uma visão clara de tipo de Estado que o país mestre para poder responder a desafios de presente e para não poder construir futuro que tudo cabo-verdiano merece. No assume 10 de Gosse um compromisso firme com reforma profunda do Estado, orientado para eficiência, proximidade dos cidadãos, descentralização democrática e capacidade.

necessidade de execução da Agenda Cabo Verde para Todos. Você entende que desenvolvimento equilibrado é uma exigência de país, onde que redistribuição de poder, aproximando as decisões de território e de populações, que ali é que de forma nenhuma tentativa de opõe a administração central a poder local ou regional, mas sim de construir uma arquitetura institucional mais equilibrada, mais ágil e mais eficaz, capaz de responder à especificidade de cada ilha e de cada região, sem comprometer a unidade nacional. Nessa linha ali, o governo promove um amplo debate nacional sobre institucionalização das regiões administrativas. Regiões dotadas de órgãos representativos e de competências próprias, que te permite um planeamento integrado, uma gestão mais próxima das realidades territoriais, em estreita articulação com municípios e com a administração central. Regionalização que te enfraquece o poder local, pelo contrário, é te reforçar, criando um novo patamar de coordenação e desenvolvimento integrado. Nessa linha ali, medidas que nos apresenta te incluem, primeiro, redimensionamento e modernização da administração pública com maior eficiência, transparência e accountability. Racionalização de gastos públicos e redução gradual de peso de Estado em relação à PIB. Um profundo reforma de sistema judicial para garantir celeridade, qualidade e confiança de cidadãos na justiça. Reforço de capacidade legislativa de fiscalização da Assembleia Nacional, com menos deputados, maior representatividade e moralização das imunidades e regalias. Uma outra medida é valorização do poder local, garantindo mais autonomia e meios para poder responder a necessidades de populações. O objetivo é construir um Estado mais ágil, mais próximo, mais eficaz, capaz de cumprir sua missão essencial: servir cidadão, promove desenvolvimento inclusivo e garante coesão nacional. Que ali, de forma nenhuma, é que é enfraquecimento de Estado, mas é tornar o Estado mais forte, lá onde que deve ser forte, na regulação, na garantia de direitos, na estratégia nacional, e mais leve e eficiente, onde proximidade e especialização territorial é decisivo. Dentro de reforma de Estado, medida central, redução de custo de governação como uma grande prioridade. Redução de número de cargos governamentais, com uma reconfiguração da esfera executiva que te elimina redundâncias e te alinha a estrutura governativa com as reais prioridades nacionais, garantindo que cada ministério e instituição te tenha uma missão clara e mensurável. Uma outra medida dentro de reforma de Estado é reforma e racionaliza agências e institutos públicos, eliminando duplicações de funções, sobreposições de competências e desperdícios, para poder promover uma atuação mais integrada, eficiente e orientada para resultados. Também, redução de número de deputados na Assembleia Nacional, mantendo representatividade e fortalecendo o seu papel como casa do povo, mas tornando a Assembleia Nacional mais eficaz, moderna e menos onerosa para os contribuintes cabo-verdianos. Uma outra medida dentro de reforma de Estado é a transferência de competências e serviços da administração central para regiões administrativas. Ainda um grande pilar dentro de reforma de Estado é luta contra a corrupção e combate ao enriquecimento ilícito como ponto máximo de uma governação transparente. Um outro

medida de reforma de Estado é promoção da governação digital e a edificação de uma administração pública moderna, efetiva e eficiente. Para não poder concretizar aquele, no tapusta na descentralização e proximidade territorial, na transparência, acesso à informação e governo digital e na valorização e modernização de recursos humanos. Ainda dentro de reforma de Estado, é inadiável descentralização e desconcentração de serviços. Para não poder concretizar aquele, no avança com reforma legislativa institucional, descentralização financeira, capacitação institucional e modernização, participação e governação aberta e descentralização setorial. Ainda dentro de reforma de Estado, promoção de participação política e estímulo à cidadania para no poder qualifica cada vez mais nossa democracia. É fundamental combate à abstenção. Aquele no mestre presta sua atenção. Por exemplo, promove engajamento efetivo de jovens na vida política e comunitária através de seis organizações e de novas formas de participação para no poder garantir das políticas públicas que de facto está a ser construído com voz ativa de jovens. Uma outra medida é melhorar a qualidade de serviços públicos, com especial atenção para setores de saúde, de educação, para no poder assegurar um atendimento mais humanizado, eficiente e próximo de utentes. Outra medida para combater a abstenção é valorizar o papel de oposição como pilar essencial de democracia, promovendo um debate político mais maduro, respeitoso e orientado para o interesse nacional. Um outro pilar essencial do nosso programa de governo é justiça para todos. Justiça para todos. Justiça para todos. Esta passa para modernização e fortalecimento do sistema de justiça. É fundamental que nos modernize o nosso sistema judicial, que torna mais moderno e mais eficiente. Para o nosso sistema de justiça, ele é um pilar essencial do Estado de Direito Democrático. Ele é um instrumento fundamental para a coesão social, para a segurança jurídica e para o desenvolvimento econômico do país. É preciso, e não sabemos fazer, reforça o Tribunal de Contas como órgão independente de controle de legalidade financeira e de defesa do interesse público. Dentro de pilar Justiça para Todos, nós também fortalece o Ministério Público e Estado de Direito Democrático. Nós também reforça o Serviço de Investigação Criminal e Científica, moderniza serviços dos registros notariado e identificação, atua na reinserção social e nos serviços prisionais, promove conciliação e aposta forte na mediação. Um outro pilar essencial de governação Cabo Verde para todos é também segurança para todos. É preciso que segurança pública e setor de segurança interna seja de facto reformado, que não avance com medidas, tanto reformas a nível macro como reformas a nível micro. Dois exemplos de reforma a nível macro: distribuição de funções de segurança a níveis infranacionais, apoiando municípios na criação e organização de polícias municipais com formação adequada e enquadramento legal claro. É preciso também fazer territorialização coerente de subsistemas de segurança.
de acordo com o mapeamento demográfico e criminal.

promovendo maior integração e cooperação entre as diferentes forças que nos têm na área de segurança. A nível micro, dois exemplos concretos: reorganização da estrutura das forças e serviços de segurança, reduzindo níveis burocráticos e reforçando o nível operacional para um policiamento mais efetivo e próximo. Uma outra medida, implementação de um programa consistente de policiamento de proximidade, corrigindo resistências e promovendo um polícia proativa e orientado para a comunidade. Dentro de segurança para todos, defesa nacional ele é um pilar fundamental, que nós também presta atenção a ele, para modo ele é um pilar fundamental de Estado contemporâneo. Ainda dentro de segurança para todos, diplomacia ao serviço dos superiores interesses do país e uma diáspora merecedora de reconhecimento. Uma diplomacia que prioriza superiores interesses de Cabo Verde, uma diáspora que merece todo o reconhecimento e nos apresenta medidas prioritárias que nos também apresenta para a diáspora e nos aponta ali sim três exemplos concretos. Reforça a integração de comunidades cabo-verdianas na países de acolhimento, promovendo a cidadania ativa e o respeito pelos seus direitos. Uma segunda medida, consolidar os mecanismos de participação política e social da diáspora na vida nacional, nomeadamente através do reforço do Conselho das Comunidades Cabo-Verdianas. E uma terceira medida, moderniza e expande consulado virtual e portal consular para nos poder garantir prestação de serviço mais célere, digital e próxima de nós imigrantes.

dentro de segurança para todos, é fundamental implementação de garantia de independência de comunicação social para no poder reforçar nossa democracia. Comunicação social tem de ser, comunicação social pública tem de ser independente, tem de ter qualidade e poder prestar um serviço público à altura daquilo que nossa democracia tá exige. Igualmente, imprensa privada também merece uma atenção fundamental de nossa parte. O novo pilar essencial de programa de governação Cabo Verde para todos tem a ver com questões transversais. Uma primeira grande questão transversal é a nossa juventude. Juventude como força motora da nação, onde que no também toma um conjunto de medidas, de políticas, que é para poder demonstrar, de facto, reconhecimento que nuta fase e aposta que nuta fase na juventude. Em primeiro lugar, emprego e empreendedorismo jovem. Em segundo lugar, uma aposta forte na educação, na formação e na qualificação. Em terceiro lugar, é um olhar que também lança sobre habitação e autonomia juvenil. Quarto lugar, é essencial garante saúde, bem-estar e proteção social para jovens. Por exemplo, Plano Nacional de Saúde Mental Juvenil e apoio psicossocial nas escolas. Reforço de programas de prevenção ao consumo de drogas e de comportamentos de risco. Fortalecimento de educação sexual e produtiva. Uma outra medida é garante participação cívica e política de jovens. Criação e instituição de orçamento participativo jovem. Criação de um fundo nacional para projetos juvenis. É preciso dar um olhar atento à juventude digital e inovadora. Ao mesmo tempo, garante igualdade e direitos e aposta no desporto em geral, e particularmente desporto de alta competição.

O segundo questão transversal tem a ver com igualdade de género. Igualdade de género como dimensão de, central de Cabo Verde para todos. É que é possível construir um Cabo Verde para todos sem colocar igualdade de género, empoderamento das mulheres no centro da ação governativa. Terceiro, questão transversal, ambiente, como pilar de desenvolvimento sustentável. Quarto, questão transversal, ordenamento do território como fator de qualificação territorial. Medidas concretas, sustentabilidade ambiental e resiliência climática, coesão territorial, redução de desigualdades, cadastro predial e atualização cartográfica. Dentro de questões transversais, não tem questão de ação climática. Ele é uma imposição que o futuro está colocando. Uma outra questão transversal é a transição energética que não está assumindo como sendo uma grande prioridade. Também, dentro de questões transversais, tem um desafio que tem a ver com a gestão dos recursos hídricos, de maneira que te beneficia tudo ali. O novo pilar é pilar de uma nova agenda económica para não poder construir, de facto, um Cabo Verde para todos. Dentro desse pilar de nova agenda económica, em primeiro lugar, é preciso redefinir objetivos e estabelecer prioridades. A nós não tem medidas concretas que não também implementa, que é para não poder fazer com que as novas agendas económicas tenham sucesso e chegue junto de tudo o cabo-verdiano. Promove crescimento económico inclusivo, que está a ser sentido de facto para toda família, na toda ilha. Orienta a distribuição de recursos para setores produtivos de bens e serviços transacionáveis e revitaliza a estrutura produtiva nacional para poder aumentar o valor acrescentado e capacidade exportadora. Uma economia pressionada para a inovação, com um setor privado como motor de essa economia. Dentro de essa nova agenda económica, empreendedorismo surge como fator de transformação e uma aposta num ambiente fiscal que seja amigo do contribuinte e orientado para desenvolvimento. Eu também avanço com revisão do sistema tributário nacional, reforço de tributação ambiental e de saúde, racionalização de incentivos fiscais, revisão de lei de REMP, reforço da cooperação fiscal internacional. Uma nova geração de alfândegas na Cabo Verde. Uma administração aduaneira inteligente para no poder ter uma economia que seja, de facto, competitiva. Dentro dessa agenda económica, infraestruturação como base principal dessa agenda, onde que também presta atenção na conectividade, modernização e coesão territorial. Transportes. Transportes é condição de coesão territorial e fator de soberania nacional. Nota assume passagens marítimas na 500 escudo. Nota assume passagens aéreas, não sabe, implementa na 5 mil escudos.

0: Entrar em fase um aposta em novos setores estratégicos de economia e ali tapar-se turismo, onde Cabo Verde também ser cada vez mais transformado num destino de referência, com medidas e concreto.
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1: E reforça segurança alimentar. Também moderniza, inova e traz sustentabilidade para a área de agricultura e de pecuária. Igualmente, moderniza, inova e traz sustentabilidade para a área de pesca e aquacultura. Também faz expansão de infraestruturas agrícolas e mobiliza mais água, que é para no pôr ter um desenvolvimento de agricultura na Cabo Verde, que também tem impacto real na vida de pessoas e impacto a nível de economia. Valorização de pescado, desenvolvimento de infraestruturas de apoio à pesca e comunidades pescatórias, formação, capacitação técnica, extensão rural e pesqueira. Ao mesmo tempo, também aposta no financiamento, crédito e investimentos na setores produtivos como uma aposta central de as nova agenda económica. Por isso que não assume criação de banco investimento agroazul, que é para poder bem contribuir para a materialização das visão que no tempo para a agricultura e para a pecuária e para pescas. Segurança alimentar e nutricional é uma aposta, claro. Alguns programas concretos na área de agricultura, pecuária e silvicultura. Programa Água e Energia para poder produzir. Programa Produzir Mais em Cabo Verde, que é para poder aumentar a produção a nível nacional. Programa Nacional de Melhoramento, Produção Forrageira e Resiliência do Setor Pecuário. Programa de Conservação dos Solos e Reflorestação. Programa Valorizar a Produção Agropecuária. A nós, na décima primeira legislatura, nos assume esse compromisso, um compromisso de transforma a agricultura, transforma a pecuária, faz com que haja, de facto, desenvolvimento rural e pescas como motor de crescimento económico, de segurança alimentar e nutricional, de criação de emprego e de valorização dos territórios e das comunidades de Cabo Verde. Nos assume de forma clara ganhar o mar e desenvolver a economia azul. Medidas concretas para poder modernizar e trazer sustentabilidade ao setor de pescas, desenvolvimento de aquacultura, infraestruturas portuárias e logística marítima, turismo azul e valorização do património marinho, investigação, formação e inovação e financiamento e governação. Dentro das novas agendas, cultura surge também como uma prioridade, valorização e promoção das expressões culturais, proteção e valorização do património. Infraestruturas e equipamentos culturais também merecem nossa atenção. Atenção especial a indústrias culturais e criativas. Atenção particular a cultura, turismo e diáspora. Nota assume, dentro da nova agenda económica, aposta claro na industrialização. Governo de nós está convicto de que Cabo Verde, mestre volta, produz, inova e exporta com maior valor acrescentado. Uma economia moderna e resiliente, que pode depender somente de serviços, até exige uma base industrial sólida, competitiva e integrada na...
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1: 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Medidas prioritárias promove uma nova etapa

0: desenvolvimento produtivo baseado na inovação, sustentabilidade, competitividade e criação de empregos de qualidade. Adota políticas industriais proativas, centradas na modernização dos setores existentes e no desenvolvimento de novos setores emergentes e de maior valor acrescentado. Estimula empreendedorismo industrial, especialmente para responder à procura gerada para turismo e para exportação. Dentro da nova agenda económica, foco é potencializa comércio, serviços e restauração. Um novo pilar que é governar para todos, para combate à pobreza, para promover inclusão social e coesão nacional. Dentro de governar para todos, é fundamental essa aposta na educação para todos. E dentro de educação, assume pré-escolar, básico e secundário como dimensões fundamentais. Universaliza acesso à educação pré-escolar de qualidade, integrando plenamente no sistema formal de educação em parceria com câmaras municipais. Reforça a qualidade do ensino básico e secundário, atualizando currículos com enfoque em competências digitais, pensamento crítico, resolução de problemas e aprendizagem ativa. Promove inclusão educativa, garantindo apoio especializado a alunos com necessidades educativas especiais e provenientes de contextos socioeconómicos vulneráveis. Ensino técnico e formação profissional, ele também merece nossa atenção, de modo a não ter qualidade e alinhado com competências que têm necessidade no mercado de trabalho. Ensino superior, dentro de essa aposta de educação para todos, nos reafirma promoção de ensino superior gratuito nas universidades públicas. Saúde, ele é fundamental dentro de essa governação de Cabo Verde para todos. Notaria firma, acesso gratuito a cuidados de saúde. Habitação para todos deve ser também uma grande aposta, de maneira a não ter um território mais equilibrado e inclusivo. Aposta no emprego. Já no Flele, tchau, bese. Luta continua até Flele. Maior projeto social de qualquer sociedade é emprego. Emprego para todo alguém. Não sabemos combater pobreza. Não sabemos erradicar a pobreza extrema na Cabo Verde. Não sabemos promover a igualdade de género. E não também presta atenção à criança e adolescente, de modo a não ter verdadeiramente um Cabo Verde que seja inclusivo. Nosso programa de governação, Cabo Verde para Todos, ele é um programa sentado naquilo que Cabo Verdeanos mestre. Ele é que é um programa que fazer dentro de quatro paredes. É um programa que fazer em contacto com cabo-verdianos de cada ilha, entrando dentro da casa de alguém, falando com alguém, ouvindo alguém, que é que é mestre, depois quando eu põe no programa, para o mestre cabo-verdiano confia, sente, mas aquela governação ali é sério, mestre ali de facto para resolver o problema de cabo-verdianos. É aquele que é a nossa missão. Cabo Verde para todos também ser realidade para o Cabo Verde para todos, é legitimado para tudo Cabo Verdeanos e é também o encontro daquilo que é sonho, que é expectativa de tudo Cabo Verdeanos. Muito obrigado.
1: Em Rebeias, e a nós tivemos a apresentação do

Programa do Governo para a 11ª Legislatura, na primeira pessoa, ou seja, pelo Primeiro-Ministro. Portanto, hoje vamos a ter às 11 horas o nosso jornal alargado e às 12 vamos a ter então a nossa página desportiva. Já a partir da próxima semana estaremos então com a nossa programação normal.

da presença do Nais Monteiro. Boa música bonita para escutar aqui na WBFM nesta emissão de sexta-feira. Abraço aí para a Nancy, também a senhora Manuela Santos e toda a família. Votos de uma ótima manhã, bom fim de semana. Aproveitamos também a nossa Queen Lalari Paiol, a Neuza e toda a família. Cumprimentos, bom dia também para a vó Alina, Henrique Fernandes, para a dona Denine Balila, uma ótima manhã.

Morbai a tudo na lei, vamos a continuar com esta toada de Lembra Tempo. Trazemos também o Belmiro com o sistema Comas Unidade.

0: Johnson. Muito obrigado, muito obrigado. Muito obrigado, João. Muito obrigado, obrigado.
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4: Manuela Santos, te espera, por favor.
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horas em todo o território nacional, 8 horas na Costa Leste. Tempo e espaço para atualizarmos as notícias. A Presidente da Assembleia Nacional, Janeiro Alfralmada, apelou esta manhã à defesa dos interesses da nação e pediu que todos partilhem a responsabilidade de continuar a contribuir por desenvolvimento de Cabo Verde. As declarações foram feitas durante a abertura da sessão especial destinada à apresentação e apreciação do programa do Governo da 11ª Legislatura e à votação de moção de confiança. A Presidente da Assembleia Nacional manifestou ainda a expectativa de que o grupo político assuma plenamente o papel que lhe foi confiado pelos cabo-verdianos nas urnas, seguindo o seu percurso político de forma livre e contribuindo para novas conquistas para o país. A Presidente enquadrou ainda esta sessão no processo de formação do novo governo, referindo que após a decisão expressa pelos eleitores nas eleições de 17 de maio, que determinaram a quem o povo confiou a responsabilidade de governar. Acrescentando que compete agora ao Parlamento conferir plena legitimidade política aos membros do Governo, nomeados pelo Presidente da República. Afirmou que quem recebeu a confiança do voto popular considerou ser a única fonte de autoridade, conforme estabelece a Declaração Universal dos Direitos Humanos. E o Grupo Parlamentar do Movimento para a Democracia anunciou que vai votar contra a moção de confiança ao Governo, sustentado pelo PICV, alegando que o programa governamental carece de metas e ameaça a sustentabilidade macroeconómica do país. O anúncio foi feito pelo líder parlamentar de Luís Carlos Silva, em conferência de imprensa de balanço das jornadas parlamentares da preparação da primeira sessão plenária da 11ª Legislatura, que arrancou esta manhã na Casa Parlamentar.

0: A sessão terá como tema central o debate e votação do programa de governo e da respectiva moção de confiança.
1: Sinalizar um aspecto que nos parece...

também os cabo-verdianos poderão acompanhar toda a apresentação e a apreciação deste programa que vai nortear a vida dos cabo-verdianos nos próximos 5 anos. É um programa que apresenta uma visão transformadora do país, organizada em grandes reformas do Estado, com uma nova agenda económica, também com a.

0: melhoria das infraestruturas, da mobilidade e reforço dos direitos sociais. Estão previstas reformas importantes para o funcionamento da democracia, da justiça. Também temos reformas no setor económico e também teremos também a reforma dos direitos sociais aqui em Cabo Verde. A maioria parlamentar, claro, vai apoiar o governo, porque nós concordamos com esta visão de um novo Cabo Verde, pode-se assim dizer, e apoiamos também esse projeto Cabo Verde para Todos. Cabo Verde para Todos, traduzido num programa de governo, é a materialização daquilo que nós tínhamos na plataforma eleitoral, das promessas que nós fizemos aos cabo-verdianos e aqui neste programa transformamos as promessas feitas na plataforma eleitoral em compromissos de governação para os próximos 5 anos. Quem ler o programa de governo vai ver que tudo aquilo que o PICV prometeu durante a campanha encontra expressão no programa de governo. O que é preciso dizer é que não é um programa para ser implementado nos primeiros 100 dias de governação. É um programa para ser implementado nos próximos 5 anos de governação. Essas medidas que o Sr. Primeiro-Ministro falou, que o PICV tem estado a discutir com os cabo-verdianos durante todo este período, terão expressão no curto, médio e longo prazo. Mas o PICV está comprometido com aquilo que prometeu, comprometido com as reformas que o país precisa, comprometido em dar resposta às necessidades reais dos cabo-verdianos.
1: Questionada sobre o salário mínimo nacional para 30 mil escudos, Carla Lima assegurou tratar-se de um compromisso real com os cabo-verdianos, prevendo uma subida progressiva até 2031, com o objetivo de melhorar o rendimento dos trabalhadores e contribuir para a redução da pobreza.
0: Mas é um compromisso real com os cabo-verdianos. O que podemos dizer nesse aspecto é que o salário mínimo nacional será aumentado até 30 mil escudos nos próximos 5 anos. O que quer dizer que até 2031 o salário mínimo em Cabo Verde será de 30 mil escudos.
1: Sobre o projeto do Hospital Nacional de Referência, Carlos Lima adiantou que o processo está sob avaliação técnica do Ministério da Saúde, assegurando que o Executivo tomará decisões com base nos estudos em curso. A líder da bancada parlamentar do PICV reiterou que o partido propõe a escolha do Procurador-Geral da República por concurso público, defendendo que a medida reforçará a transparência, a independência e a credibilidade da justiça cabo-verdiana.
0: Nós propor à sociedade cabo-verdiana, aos partidos da oposição, um debate relativamente à forma de eleição do Procurador-Geral da República. Uma das propostas do PICV neste programa é a eleição por concurso público do Procurador-Geral da República. Entendemos que é necessário fazer as reformas constitucionais e legais necessárias para que o Procurador-Geral da República passe a ser escolhido por concurso. Porquê? Porque entendemos que a transparência, a seriedade e a eficiência da justiça cabo-verdiana não pode estar a reboque de interesses político-partidários. Note que o que o PICV está a propor é que o chefe do governo abra mão de uma prerrogativa que já tem de propor uma entidade ao Sr. Presidente da República para que seja nomeado Procurador-Geral da República. Ele abre mão dessa prerrogativa e propõe a escolha do Procurador-Geral da República por concurso público. Nós entendemos que, se tivermos o acordo dos partidos da oposição relativamente a esta matéria, é a justiça cabo-verdiana que ganha, são os cabo-verdianos que passam a ter uma justiça mais séria, uma justiça transparente, uma justiça capaz de dar resposta aos desafios que nós temos em Cabo Verde neste momento. Esta é a proposta. Estamos a

0: Da manhã, mais 11 minutos, a 6ª Assembleia do Distrito Norte da Igreja de Nazareno começou ontem na Ribeira Brava, em São Nicolau, reunindo cerca de 100 delegados para eleger órgãos, definir orientações e promover a formação ministerial até este domingo. O Reverendo Josué Monteiro frisou que a Assembleia Constituinte, portanto, é o órgão máximo do Distrito e reúne anualmente representantes das Igrejas Nazarenas das Ilhas de Barlavento para apreciação de relatórios, prestação de contas, planeamento e eleição dos órgãos representativos. Segundo o mesmo, a estrutura nacional da Igreja foi dividida em 2019 em dois distritos, Norte e Sul, por razões administrativas, passando as assembleias a decorrer separadamente. O programa arrancou ontem com ações de formação dirigidas aos vários ministérios da Igreja, incluindo a Escola Dominical, Missões e Juventude, destinadas à preparação das atividades do próximo ano eclesiástico. Hoje realizam-se as convenções de cada ministério e amanhã decorre a Assembleia Distrital com a apresentação de relatórios, prestação de contas e eleição dos órgãos distritais. Estão igualmente previstos cultos religiosos todas as noites.
1: É um momento de comunhão, de partilha, de reflexão, de apresentação também de contas, não é? De relatórios e eleições. Portanto, este é um momento muito ímpar na Igreja do Nazareno, na prática administrativa da Igreja do Nazareno, mas também em relação à nossa forma de ver a comunhão da Igreja. É um momento de encontros, não é? De todas as igrejas do Distrito Norte.
0: O encontro termina no domingo. WBFM Alegria, com um culto aberto à comunidade e a dedicação do templo da Igreja de Nazareno de Ribeira Brava, que passará a ostentar o nome do antigo pastor Daniel de Barros, já falecido.
1: A igreja passou por uma renovação interna e externa, e o objetivo é transformar o espaço, não é? O todo o espaço, é memorial do reverendo Daniel de Barros, que foi um pastor comunitário e fez um trabalho extraordinário aqui em Ribeira Brava e São Nicolau, e a igreja, o templo, foi construído por ele, na altura em que ele foi pastor aqui, ele e a esposa Ana Maria Luísa de Barros.
0: Sob o lema de Avivados por um Novo Alvorecer, a Assembleia assinala igualmente os 125 anos da presença da Igreja do Nazareno em Cabo Verde e pretende reforçar o compromisso espiritual dos fiéis. A escolha da Ribeira Brava para acolher o encontro pela segunda vez desde 1982 visa igualmente chamar a atenção para os constrangimentos nos transportes que afetam a ilha. A Assembleia reúne delegados de todas as ilhas de Barlavento, além de visitantes que acompanham os trabalhos e as celebrações religiosas. E o Ministro dos Negócios Estrangeiros, Manuela Amante de Rosa, anunciou que Cabo Verde vai regularizar os pagamentos à CDAO em atraso desde 2016 e renovar o pedido de um estatuto especial para o arquipélago. O governante, que falava à margem da 46ª Reunião Ordinária do Conselho da Mediação e Segurança da CDAO, explicou que a principal mensagem que Cabo Verde levará ao Conselho de Ministros da CDAO é o compromisso de cumprir as obrigações financeiras pendentes com a organização regional. Segundo o ministro, Cabo Verde não efetua pagamentos à organização desde 2016, mas o governo pretende inverter essa situação, apesar do impacto significativo da taxa comunitária na economia nacional. Manuela Manta da Rosa explica que o país continua a defender um estatuto especial junto da organização, tendo em conta a condição arquipelágica e a forte dependência das importações. O governante indicou que o pedido foi reiterado durante os trabalhos da reunião, sublinhando que a insularidade representa um fator de desvantagem para Cabo Verde no contexto da integração regional. Questionado sobre as deliberações da 46ª Reunião Ordinária do Conselho de Mediação e Segurança, esclareceu que os ministros acordaram aguardar a decisão final da Conferência dos Chefes de Estado e de Governo antes de tornar públicas as propostas discutidas. Relativamente às declarações do Governo da Transição da Guiné-Bissau, que anunciou o congelamento das relações com Cabo Verde, o ministro afirmou não ter elementos para comentar a natureza da decisão, acrescentando apenas que se trata de uma opção soberana daquele país.
2: Se foi congelamento de relações políticas, que nós não temos realmente, ou se foi congelamento das relações diplomáticas. Mas, de qualquer maneira, a Guiné-Bissau deve ter agido com a soberania que tem, e nós não temos nada a comentar sobre.
0: E a organização da 5ª Conferência dos Oceanos, que

0: final de semana. Traz-nos outras informações que nos chegam da Ilha das Dunas, a ser desenvolvido já de seguida aqui nesta edição do nosso Jornal Alargado. A organização anunciou a implementação dos pré-eventos que decorrerão até 25 de julho, visando a sensibilização, consciencialização ecológica e a promoção da ilha. A iniciativa da Dimensão Internacional traz uma agenda desenhada para valorizar a cultura e a identidade locais descritas pela organização como elementos que catalisam a economia azul em Cabo Verde. A vasta programação de pré-eventos, que arrancou portanto, no dia 13 de julho sob o lema Economia Azul, Caminhos Sustentáveis, é promovido pela Presidência da República de Cabo Verde, em parceria com a Câmara Municipal da Boa Vista, refletindo o envolvimento do chefe de Estado enquanto patrono da Aliança da Década do Oceano. Durante a conferência de imprensa de apresentação pública do programa, a conselheira do Presidente da República e ponto focal da conferência, Luís Oliveira, destacou o crescimento contínuo da iniciativa entre cientistas, tanto decisores políticos e empresários de vários países, num total de 300 participantes, superando os 200 registados na edição anterior na Ilha do Fogo. Luzia Oliveira defendeu que a valorização da cultura e da identidade locais são elementos fundamentais que catalisam a economia azul em Cabo Verde.
1: Entre os eixos temáticos da conferência, queremos destacar, por exemplo, o turismo azul e a economia costeira. Aqui os desportos náuticos, neste caso, será um elemento importante de debate nesta conferência. Estamos a prever pelo menos ter alguns campeões mundiais e nacionais e a volta de um debate sobre os desportos náuticos e aquáticos, sobretudo a nível do potencial que o país tem nesta matéria, mas também várias a economia que está ligada aos desportos náuticos.
2: O nosso mar.
0: Por seu turno, portanto, a vereadora do Turismo e Cultura da Câmara Municipal de Boa Vista, Nádia Santos, frisou que acolher o evento é uma oportunidade de ouro para debater e mitigar vulnerabilidades locais, apontando o lixo marinho que afeta a costa da ilha como um desafio prioritário.
2: O nosso mar é fundamental, então temos que estar preparados a todos os níveis para qualquer eventualidade, e isso reforça o nosso interesse em receber esse evento de grande importância. Portanto, é um momento também de promoção da ilha, é um momento de promovermos a nossa ilha a nível turístico. Apostar num turismo azul, num turismo sustentável é fundamental, é o que temos vindo a fazer, ou seja, esse evento é mais um momento importante para Boa Vista, porque associa a outros projetos importantes de proteção ambiental.
0: A programação de pré-eventos estende-se até o dia 22 de julho, antecedendo os debates centrais da 5ª Conferência sobre a Década do Oceano, agendados para os dias 23 e 24 de julho, e encerra formalmente no dia 25 de julho com a realização da Caminhada Azul. E para fecharmos este bloco informativo, o Ministro dos Transportes e do Mar admitiu ontem na praia todos os cenários para a TACV e a necessidade de encontrar uma solução sustentável para a empresa, bem como o reforço da aposta do setor marítimo. João do Carmo Brito Soares fez as declarações à comunicação social no âmbito de uma visita de trabalho que o governante manteve com entidades fundamentais dos setores sob a sua tutela. Durante um balanço da visita ao Banco Mundial e à Unidade de Gestão de Projetos Especiais, o governante destacou o financiamento para investimentos da CABNAV, o reforço da regulação do setor e a necessidade de encontrar uma solução sustentável para a Cabo Verde Airlines. Por setor aéreo, reconhece que a realidade é diferente, classificando-o como muito crítica e a situação financeira de Cabo Verde Airlines. Segundo afirmou, a empresa vive permanentemente numa situação financeira negativa, razão pela qual o governo irá promover estudos para analisar todos os cenários possíveis. Entre as opções apontadas está uma reestruturação profunda da empresa, o estabelecimento de parcerias estratégicas ou a entrada de investidores, a redefinição do modelo de negócio e apenas, como último recurso, um eventual processo de liquidação. O governante sublinha que seria irresponsável falar apenas da liquidação da companhia.

0: companhia, sem analisar previamente outras alternativas, mas considerou igualmente irresponsável manter a empresa nas atuais condições. Diz ainda que o Estado não consegue continuar a suportar uma empresa que necessita de cerca de 3 milhões de euros por mês para fazer face aos seus custos. Garantiu, contudo, que qualquer decisão será tomada com responsabilidade, procurando proteger os trabalhadores tanto quanto possível e assegurar a continuidade dos serviços considerados essenciais. Questionado sobre o eventual impacto político de uma decisão desta natureza, o ministro reiterou que o governo dará prioridade aos interesses do país e do tesouro público, insistindo que a liquidação será apenas o último cenário a ser ponderado. Disse ainda que o governo pretende acelerar os investimentos na Cabnave, dando prioridade ao financiamento dos estudos para a construção da nova rampa. Portanto, o GPE considera existirem condições para o arranque dos estudos iniciais, acrescentando que o Executivo deixa a praia satisfeito com os avanços registados e determinado em dar seguimento ao processo. João do Carmo revelou ainda que o governo tem recebido várias armadoras nacionais de cabotagem interessados a investir no setor marítimo, assegurando que o mercado dos transportes marítimos de carga e passageiros é aberto. Apesar de existir uma concessão exclusiva em vigor, João do Carmo garante que os armadores nacionais interessados a investir poderão contar com o apoio do Governo de Cabo Verde. É assim o ponto final neste bloco informativo. Já sabe, às 12 estaremos com o Jornal Desportivo. Este bloco informativo contou com a minha assinatura na edição, apresentação e sonoplastia só Che Guevara Batista.
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Olha, presença dubiosa, música aí para a nossa amiga Dona Nenê de Balila, votos de uma ótima manhã, boa escuta aí, tanto na Costa Leste. Vamos ouvir agora Zé Carinha Reinalda, Pomódia.

Oveias e a música bonita para si, nesta manhã de hoje, da voz bonita do Zeca Dinheiro Reinalda, com este tema Menina Pamori. Aproveitamos também para cumprimentar a nossa amiga Isa Neto, o primão Azevedo Batista, muito bom dia, obrigado pela preferência. Alanda Nunes, Patrícia Cardoso, também muito bom dia, obrigado aqui pela sua participação. Vamos cumprimentar também a Deus Helena Vieira, a partir dos Mosteiros, Queca Santos na cidade de São Filipe, Lígia Lopes também dos Mosteiros, cumprimentos para Eli Fontes na cidade de Brockton, Santos Pina, mesmo aqui ao pé da rádio. Vamos agora com o Bana, o tema Girassola.

A Berlim é a presença do Bana, continua a chover, portanto tudo mansinho na Ilha de Santiago, todo o interior de Santiago está a chover neste momento, a chuva amiga que deve falar-nos a mantinha logo mais à noite, é também aqui na Ilha do Vulcão, segundo a previsão do tempo. Bom dia, continuação do bom programa, mantenhas para Dona Lala, Verónica GG Brito, que está a caminho de Portugal, um grande abraço, Brito, também para Sãozinha Monteiro, Eli Osório, de Mais de Sintonia, um feliz fim de semana da parte do primão Azevedo Batista. Um grande abraço, boa viagem também para o nosso primo Brito, que Deus possa lhe abençoar. E trazemos então os do universo com o sistema Chuba na Mojada.

Bom trabalho, vamos com músicas de outra hora. Já vamos atualizar a informação desportiva. Trazemos agora o Brick Chuchi com o Formiga que tudo gosta.

horas em todo o território nacional, tempo e espaço para atualizarmos as informações do desporto. Começamos então com o futebol nacional, portanto, o torneio de São Lourenço, que já vai com alguns quartos de jornada, portanto, São Jorge está na linha da frente do grupo A com 12 pontos, seguido Galinheiro 4, das Hortas 3, Lomba 2 pontos e Campana de Baixo 1. No grupo B, São Lourenço tem 10 pontos, Ponta Verde tem 7, Achada Mentirosa 3, 3 pontos também para Montevaca e Curral Grande. Portanto, são hoje a pontuação deste torneio que vai ter já neste fim de semana, a quinta jornada. O desporto estará em destaque no fim de semana na Ilha do Fogo, com arranque também do Campeonato Interzonas dos Mosteiros e dos Campeonatos Juvenis da categoria de Sub-12 e Sub-15. Além do arranque desses campeonatos, serão realizados mais uma jornada de torneios de interzonas de Santa Catarina e São Lourenço. Nos mosteiros, portanto, o campeonato de zona arranca com a participação de 8 equipas e será disputado no sistema da Liga Única. A competição, organizada pelo Corpo de Escuteiros Católicos dos Mosteiros, entidade vencedora do concurso lançado para organização da prova. Arranca igualmente o Campeonato Regional Juvenil de Futebol, das categorias sub-12 e sub-15, promovido pela Rede de Organização de Escolinhas de Futebol do Fogo. A cerimónia de abertura contempla a apresentação das equipas, a participantes e intervenção de representantes da SOS Crianças, da Comissão Organizadora, a delegada do IDJ para a região Fogo Brava, presidente da Associação Regional de Futebol e representantes das câmaras municipais. Após a abertura oficial, são disputados jogos da competição, com o Atlântico de afrontar Aliança na categoria de sub-12 e Atlântico a receber Sumbango na categoria de sub-15, marcando o arranque do Campeonato Juvenil Regional. Em Santa Catarina, o torneio Interzonas prossegue com a realização da segunda jornada. Vamos ter já hoje a Tinta e Paraguai. No sábado estão agendados encontros Cabeça Fundão, Achada Apoio e Pé de Campo Mãe Joana. A jornada encerra no domingo com jogos Achada Furnas, Estância Rock e Sandas Caldeiras Fontaleixo, talvez o jogo forte desta segunda jornada. O torneio de São Lourenço cumpre a quinta jornada e este sábado o grupo A, Galinheiro recebe Campanas de Baixo e Lomba defronta as Hortas. No grupo B, Corral Grande enfrenta Montevaca, enquanto Ponta Verde joga de Comba Achada Mentirosa. Além de fronteiras, o Porto jogou um princípio de acordo com o Feyenoord por 5 milhões de euros pelo médio Wang Inbyun, que vai assinar um contrato de 3 anos e mais uma época por opção. Em termos salariais, portanto, Wang vai oferecer aproximadamente 1,5 milhão limpos por ano, o que traduz em cerca de 3 milhões na folha de encargos salariais da SAD portista. O internacional sul-coreano, lançado pelo português Paulo Bento na seleção A em 2018, é um nome que agrada sobremaneira a Farioli, conhecedor das qualidades do jogador há bastante tempo, enquanto agora técnico do Porto, orientava o Ajax. Aos 29 anos, o médio encontra-se no ponto ideal de maturação e é capaz de fazer todas as posições do meio campo com preferência pelo papel box to box. É, portanto, é mais um reforço de peso para o Futebol Clube do Porto, que prosseguiu esta manhã a sua preparação no St. James George Park, o centro de treinos da Federação Inglesa de Futebol, com uma sessão matinal de trabalho. O boletim clínico registra 4 nomes. Martin Fernandes encontra-se em gestão de esforço, enquanto Vasco Sousa e Samu realizaram treino condicionado. Já André Miranda esteve entregue ao departamento médico para tratamento. Durante a tarde de hoje, o plantel vai realizar atividades de grupo. A equipa portista tem regresso ao trabalho agendado para amanhã sábado, dia em que irá defrontar o Birmingham City num jogo particular agendado para

12 horas locais, que decorrerá a porta fechada. É uma das histórias do mercado de verão, dois anos depois de ter estado no epicentro de uma gigantesca polémica devido à controversa saída do Porto com apenas 15 anos e pela consequente mudança para a Croácia para representar o Dinamo de Zagreb, Cardoso Varela está de volta a uma casa que bem conhece e na qual começou a dar os primeiros passos como jogador. Na base do regresso do Internacional Sub-17 português ao emblema azul e branco, esteve uma sincera conversa com André Vilas Boas. O atacante de 17 anos mostrou-se arrependido pela saída precoce e de forma litigiosa, como a mesma sucedeu, admitindo que não teve a postura correta para com o clube e penitenciou-se perante o presidente portista, que recebeu com agrado as palavras genuínas que demonstraram vontade de voltar. Cardoso Varela sublinhou ainda a Vilas Boas, que se sente extremamente feliz por voltar a vestir a camisola dos Dragões e que vai dar tudo pelo emblema portista, tendo como grande objetivo singrar no clube e brilhar de dragão ao peito, conquistando também o carinho dos adeptos. Apesar de numa fase inicial começar por integrar a equipa B, orientada por João Brandão, o jogador nascido em Angola, estará sempre debaixo de olhar atento de Farioli, que pode promovê-lo pontualmente aos trabalhos da equipa A. Outras notícias: o Benfica está em vias de fechar a contratação de John Duran, avançado internacional colombiano, que em janeiro do ano transato custou ao Al Nassr 77 milhões de euros. O jogador de 22 anos é um namoro antigo dos encarnados, que já em 2023, na primeira temporada de Roger Smith na Luz, estiveram perto de o contratar ao Chicago Fire da MLS, mas a equipa técnica do alemão acabou por vetar o negócio e preferir avançar para outros alvos. John Duran despontou no futebol europeu ao serviço do Aston Villa, que o contratou aos norte-americanos em janeiro de 2023 por quase 30 milhões de euros. Em 78 jogos nos ingleses, marcou 20 golos e no mercado do inverno de 2025, o Al Nassr perdeu a cabeça e pagou quase 80 milhões de euros para o levar para a Arábia Saudita, onde tem um contrato multimilionário na ordem dos 20 milhões de euros por ano, válido até 2030. Neste empréstimo, o pagamento do salário será, claro, comparticipado pelo conjunto Arba, que assumirá grande parte da folha salarial do jogador. Apenas do forte investimento do cafeteiro, fez 18 jogos, 12 golos na equipa de Cristiano Ronaldo e João Félix. No início da temporada passada, foi cedido ao Fenerbahçe, onde trabalhou com o Mário Branco, o atual diretor-geral dos encarnados, e defrontou inclusivamente o Benfica no play-off da Liga dos Campeões. No Sporting, Ricardo Mangas ganhou um novo fôlego na luta por um lugar no plantel. Depois de ter visto esfumar-se a transferência para o Panathinaikos da Grécia, o ala esquerdo respondeu da melhor forma. Apresentou-se em excelente condição física, tem confirmado essas credenciais durante o estágio da pré-temporada em Lagos e convenceu Rui Borges de que pode ser uma solução válida para próxima temporada. O ala esquerdo de 28 anos, recorde-se, tinha tudo alinhavado para prosseguir carreira no emblema helénico, mas a operação acabou por cair quando o Panathinaikos optou por avançar para a contratação de Victor Christiansen, lateral do Leicester. Portanto, o Mangas voltou a concentrar todas as atenções no Sporting e encontrou abertura por parte da equipa técnica para realizar a sua posição no grupo. Sporting ganhou um reforço de peso também para atacar a segunda fase da preparação. Estamos a falar de Maxi Araújo, que já regressou a Portugal depois do... 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Esquerdo de 26 anos regressa focado em Alvalade, apesar do forte assédio internacional que tem ameaçado a sua continuidade. No entanto, a convicção do Sado dos Leões permanece inalterada. Maxi é peça fulcral na dinâmica do corredor esquerdo e a prioridade passa por resistir e manter o uruguaio. Ciente de que o assédio não dará tréguas até ao fecho do mercado, portanto, o plano de sedução para garantir o Uruguai por menos por mais uma temporada, a SAD, se conseguir assegurar aquele que é um dos ativos mais valiosos do plantel até o fecho de janela de transferências, o passo seguinte está bem definido: uma revisão contratual que colocará Maxi Araújo perto do topo salarial do plantel, acompanhado igualmente de uma maior responsabilidade no balneário, promovendo-o a um dos líderes do grupo de trabalho.
Ibrahima Ba, portanto, vai para a França, portanto, já está fora das posses do Benfica, segundo avança o jornal A Bola. E o Aston Villa já iniciou negociações com o Bayern para garantir João Palhinha por empréstimo com opção de compra, numa operação que ameaça afastar definitivamente o internacional do Benfica. Portanto, conforme avançamos agora em primeira mão, o negócio tornou-se muito complicado por Benfica, continua em cena, mas pode ver o médio de 31 anos rumar a Birmingham. A saída de Yuri Tielemans para o United e a grave lesão de Amadou Onana obrigaram o Aston Villa a procurar um contrato, ao contrário do Benfica, um reforço para o meio campo, sendo Palhinha a prioridade. Os ingleses podem oferecer ao jogador condições salariais mais atrativas, além da continuidade na Premier League, depois na época passada a ter estado ao serviço do Tottenham e da participação na Liga dos Campeões. Apesar disso, os encarnados mantêm esperança. O desejo de Palhinha em regressar a Portugal para estar mais perto da família pode pesar na decisão, tal como a excelente relação que mantém com Marco Silva, treinador que o potenciou no Fulham antes da transferência para o Bayern em 2024 por 50 milhões de euros. O Bayern, por seu lado, prefere uma venda definitiva para recuperar parte do investimento feito no internacional português, mas está disponível para analisar outras soluções, caso incluam a opção de compra convincente. Entretanto, os propostos oriundos da Arábia Saudita e da Turquia não convenceram o jogador. Alan Varela estará na lista da Roma para suceder a Manu Koné. Quem o garante é a Gazeta dello Sport, que aponta a saída do internacional francês como muito provável neste mercado de verão. Depois de uma excelente temporada que culminou com o regresso à UEFA Champions League, o jovem médio brilhou pela França no Mundial 2026. Koné está a ser cobiçado por gigantes da Premier League, entre eles o Manchester United e o Chelsea, que estão dispostos a apresentar uma proposta superior a 40 milhões de euros. Se a transferência acontecer para os Blues, poderá ajudar nos negócios com Garnacho e o luso-belga ex-Benfica Diego Moreira. Portanto, por isso, Gasperini e companhia, obrigado a ir ao mercado, até porque só teria Cristante, Pisili e Arianoui para o meio-campo esta temporada, e aí que entra o nome de Alan Varela, mas não só. Arne Eagles do Celtic é a opção mais barata, 20 a 25 milhões. Danilo Santos do Botafogo custaria entre 30 e 35 milhões, a Quentin Timber do Marseille e Camará do Mónaco são outras opções. A mesma fonte aponta mesmo o jogador do Porto como o negócio mais complicado de se concretizar. Os italianos apontam por um valor por volta dos 40 milhões de euros em ambos os casos, afirmando que o argentino é um dos pilares dos Dragões. Alan Varela tem um contrato até 2030 e uma cláusula de 75 milhões de euros. E o esloveno Slavko Vencic foi nomeado para arbitrar a final do Mundial este domingo entre a Espanha e a Argentina, agendada para Nova Iorque. Será assistido na cabine do VAR pelo alemão Bastian Danker. Para Slavko Vencic, esta final será o quarto jogo no torneio, tendo antes arbitrado o Brasil-Marrocos no empate a uma bola, Jordânia e Argélia na vitória da Argélia por 2-1 e vitória do México ante o Equador por 2-0. Momento que é raro ver. A FIFA publicou um vídeo em que, numa sala repleta de árbitros, o nome de Vincic foi revelado e o juiz acabou por emocionar-se. O português João Pinheiro, que fez parte do último grupo, estava logo atrás. Ficou também definido quem apita o jogo para terceiro lugar entre França e Espanha. O venezuelano Jesus Valenzuela vai apitar esse jogo em Miami. Os também venezuelanos Jorge Urrego e Túlio Moreno irão desempenhar o papel de assistentes. O marroquino Jalal Javed será o quarto árbitro. O VAR será composto por Leodan González e Vincic, portanto, que foi o segundo árbitro a aplicar a lei Prestiani neste campeonato do mundo, a regra que sanciona o ato de tapar a boca ao dirigir-se a um adversário, expulsando o equatoriano Hincapi devido a tal gesto no jogo com o México. Antes disso, também Miguel Almirón já tinha visto um vermelho direto durante o jogo entre Paraguai e Turquia. Para a seleção espanhola, a nomeação de Vincic pode ser considerada um bom presságio. Não perdeu nenhum dos 5 jogos disputados com ele no centro. Empatou 2 bolas com a Colômbia em 2017, empatou 0 com a Suécia no jogo de abertura do Euro 2020, venceu 2-1 contra a Itália nas meias finais da Liga das Nações de 2023, 1-0 com a Itália em Gelsenkirchen e 2-1 com a França nas meias finais do Euro. A Argentina foi arbitrada apenas uma vez por Slavko Vencic no Mundial 2022 no Qatar, curiosamente a derrota na estreia 1-2 frente à Arábia Saudita. O esloveno já tem no seu currículo uma final da UEFA
Champions League de 2024 em Londres, quando o Real Madrid venceu o Borussia Dortmund por 2-0. E o Atlético de Madrid colocou um ponto final nas especulações em torno de uma possível transferência da Julián Álvarez para o Barcelona. Miguel Ángel Gilmarín, o CEO do clube madrileno, foi taxativo ao afirmar que a saída do avançado argentino não está nos planos do clube. Num vídeo divulgado na rede social X,

Gilmarín deixou a posição do clube perfeitamente clara e diz que a opinião é clara e já manifestamos ao jogador, ao seu agente e ao presidente do Barcelona. Começou por dizer, acrescentando de forma inequívoca, não tem dúvida de que o Atlético é o lugar ideal no mundo para Julián e de que ele é o ponta de lança perfeito para o Atlético de Madrid. Gilmarín aproveitou para deixar uma mensagem direta ao presidente do Barcelona, Juan Laporta. Recentemente ouvi declarações do presidente, nas quais dizia que a proposta apresentada ao Atlético de Madrid não era infinita. A única resposta possível é que a nossa posição, essa sim, é infinita. Não queremos transferi-lo, não aceitamos uma proposta de 100 milhões de euros, nem aceitaremos uma de 150 ou 200 milhões, concluiu. Antes, o presidente Henrique Cerezo já tinha abordado o tema, referindo-se ao seu homólogo do Barcelona, Juan Laporta, que é um bom amigo, um grande presidente e sabe muito bem onde o Julián Álvarez vai jogar no próximo ano. Sobre o interesse do jogador no Barça, Cerezo desvalorizou e diz que nesta vida todos equivocamos, teve um deslize como o Julián López, nesta vida salva algumas coisas que vocês sabem, tudo tem perdão. Com esta posição, a única via para o Barcelona garantir o avançado seria o pagamento da cláusula de rescisão de 500 milhões de euros. E a saída de António Silva do Benfica para assinar por 5 anos pelo Bournemouth está em vias de ser concretizada e a partida do Internacional Português obrigará o Benfica a ir ao mercado para arranjar também mais um central, depois de Gabriel Índio e Clément Lenglet. O preferido dos encarnados era Ibrahim Abá, mas o central senegalês nem sequer foi alvo, portanto, e acompanhado o Oliveira, técnico que o fez explodir em Vila Nova. O negócio poderá render um valor fixo e bónus de 20 milhões de euros aos famalicenses. Bah, está fora de cena, o Benfica já pensa em alternativas para dar a Marco Silva o reforço que deseja e o nome de Tiago Gabriel é bem visto nos corredores da Luja. Com grande parte de formação no Sporting, o jovem central de 21 anos despontou no Estrela da Amadora em 2024-25 e no mercado de janeiro dessa época foi contratado pelo Lice a troco de 2,25 milhões de euros. Mais do que uma promessa, Tiago Gabriel já é um dos valores seguros na Série A e na última temporada foi titularíssimo no eixo defensivo do Lice, com 44 jogos, fechando a época no top 10 do campeonato italiano em várias estatísticas defensivas. Ao dar nas vistas, Tiago Gabriel chamou também naturalmente a atenção da Luís Freire e o selecionador do Sub-21 entregou-lhe a titularidade na jovem equipa das esquinas. O central destaca-se pela imponência, tem 1,96m e pela qualidade de jogo aéreo, encaixando o perfil de central mais físico que a SAD do Benfica procura para compor o setor. Já tem 7 internacionalizações pela equipa das esquinas da seleção de sub-21. E a campeã mundial e a bicampeã sul-americana em título argentina e a detentora do cetro europeu Espanha disputam este domingo uma imprevisível final da 23ª edição do Mundial de Futebol em este Rutherford, nos Estados Unidos. Os espanhóis foram de imponentes a arrebatar a primeira vaga na final com 2-0 à França, apontada como principal favorita, enquanto os argentinos mostraram uma vez mais que nunca se dão por vencidos e garantiram a segunda derrubando a Inglaterra, que já sonhava repetir em 1966 por 2-1 com reviravolta. No total da prova, a formação europeia empatou o primeiro jogo com Cabo Verde e depois venceu as restantes 6, nunca excedendo os 90 minutos, enquanto o conjunto sul-americano ganhou os 7 encontros, mas 2 com recurso a prolongamento. A Espanha ainda assim penou para ultrapassar Portugal por 1-0 nos oitavos e a Bélgica por 2-1 nos quartos, vencendo em ambas as ocasiões com golos tardios do suplente Miquel Merino aos 91 e 88 minutos, respectivamente. Por seu lado, a Argentina sofreu em todos os jogos a eliminar, estava empatada a 2 bolas com Cabo Verde após 110 minutos nos 16 avos, perdia por 2-0 com o Egipto aos 78 nos oitavos, empatava com a Suíça 1 bola aos 111 minutos nos quartos e perdia por 1-0 com a Inglaterra até aos 84 minutos nas meias finais. Os dois percursos distintos desaguaram, porém na final, que será apenas a segunda dos espanhóis, que em 2010 na primeira bateram os Países Baixos por 1-0 após prolongamento graças a um golo de Andrés Iniesta aos 113 minutos. Por seu lado, os argentinos vão já para a 7ª final, só a Alemanha fica com mais, com 8, em busca de repetir as conquistas de 1978-86 e também no último Mundial de 2022. Portanto, pela frente, as duas equipas têm também os livros da história, com a Espanha a poder voltar a ficar detentora dos títulos mundiais e europeu, como aconteceu com as vitórias no Euro 2008 e o Mundial 2010, e a poder tornar-se

a segunda formação europeia a vencer uma edição na América, replicando a Alemanha em 2014. Quanto à Argentina, pode tornar-se apenas a terceira seleção a revalidar o cetro, depois da Itália, em 1934, 1938, Brasil em 58 e 62, e a primeira a ser simultaneamente bicampeã mundial e bicampeã sul-americana. Individualmente, o argentino Lionel Messi é a figura incontornável pelo seu passado espanhol no Barcelona, e porque aos 39 anos, feitos em 24 de junho, está a fazer um mundial incrível, com 8 golos e 4 assistências, e vai igualar as três finais do brasileiro Cafu. Por seu lado, a Espanha tem como figuras o miúdo Lamine Yamal, que aos 19 anos, completados a 13 de julho, já veste a camisola 10, que era de Messi, no Barça, e estará à espera da final para explodir no Mundial. A margem dos seus craques, a Espanha e a Argentina, são sobretudo projetos coletivos que apostam no todo, os europeus mais no toque de bola, no futebol assente no passe, e os sul-americanos na garra, no sangue, sempre preparados para não ter a bola, mas sabendo sempre o que lhe fazer quando a tem. Os espanhóis têm mostrado maior estabilidade defensiva, bastante constatar que só sofreram um golo contra os 7 dos argentinos, que com mais de 60 minutos em campo têm, por seu lado, mais 6 golos marcados, 19 contra 13. Quanto aos onzes, não são esperados grandes alterações, sendo muito provável que a Espanha apresente o mesmo pelo terceiro jogo consecutivo e que a Argentina possa fazer uma alteração com Giuliani e o Simeone a poder ser sacrificado. Final da inédita de 23ª edição do Mundial de Futebol está marcada para domingo às 18 horas, horário de Cabo Verde, no estádio Medlife, em East Rutherford, com a arbitragem do esloveno Slavko Vincic. E o presidente norte-americano vai assistir à final do Campeonato do Mundo e entregar o troféu ao vencedor do duelo entre Argentina e Espanha, cujos altos signatários tomaram opções diferentes quanto às suas presenças. Portanto, Donald Trump, presença vai coroar aquele que foi o Mundial com mais espectadores, a mais seguida e a mais bem-sucedida de sempre da história dos Estados Unidos, confirmou a porta-voz da Casa Branca, Caroline Leavitt, durante um briefing com a comunicação social. Em junho, a FIFA já tinha dado conta de que Donald Trump entregaria o troféu ao vencedor após a final da 23ª edição do Campeonato do Mundo. Do lado argentino, o presidente Javier Milei assumiu-se como supersticioso para justificar não sair de Buenos Aires, mantendo o ritual que o acompanha desde o início do Mundial de assistir aos jogos na residência presidencial de Olivos, ao lado da irmã e secretária-geral da presidência, Karina Milei. Milei reedita a opção dos antecessores Alberto Fernandes e Cristina Fernandes, que também não assistiram fisicamente às meias finais dos Mundiais no Qatar e em 2014 no Brasil. Do lado espanhol, o rei Filipe vai estar na tribuna do estádio Medlife, juntamente com a mulher e rainha consorte Letícia Ortiz e das filhas, a princesa Leonor, a infanta Sofia. Em 2010, Filipe, então príncipe herdeiro, e Letícia já tinham representado a coroa na final do Campeonato do Mundo, em Joanes, onde a Espanha levou de vencido os Países Baixos juntamente com a Rainha Sofia, enquanto Juan Carlos, o rei, não viajou para a África do Sul por estar a recuperar de uma cirurgia, um tumor benigno no pulmão. O antigo primeiro-ministro espanhol José Luís Rodríguez e Zapatero também não assistiu presencialmente à final, enquanto o atual chefe de governo Pedro Sánchez ainda tenta conciliar a presença na final com a visita oficial à Argélia, que inicia, portanto, já na próxima segunda-feira. E vamos falar de um caso que tem que mudar muita gente. Tem a ver com os preços dos bilhetes. Os bilhetes para a final do Campeonato do Mundo no domingo em Nova York custam, nos mais populares sites da revenda dos Estados Unidos, entre 6.130 e 34.100 euros. Imagino, de 600 mil escudos cabo-verdianos a 3.400 contos um bilhete para assistir esta final. Portanto, a FIFA disponibilizou entre 3.000 bilhetes a 3.650 e a 9.600 euros, portanto, logo no início. Portanto, nas vésperas da final, portanto, que vai opor Espanha e Argentina, os preços dos ingressos revelam-se proibitivos para os comuns adeptos do futebol, sendo que no site da FIFA já não são oferecidos ingressos por hospitality e premium para valores ainda mais incomportáveis. Os bilhetes mais baratos são 13.115 euros para hospitality e cerca de 50 mil euros para opção premium em zonas reservadas com alimentação e melhor visibilidade para
todo o estádio. Qualquer coisa como 5 mil contos cabo-verdianos. Portanto, este não é o único investimento para quem vai ao jogo, pois além dos elevados preços para alojamento e alimentação, deve ser incluído o transporte para o estádio, já que é proibido chegar a pé. Os comboios oficiais para MetLife Stadium custam 85€ e os shuttles em autocarro cerca de 17,5€. Em sentido contrário, os detentores dos bilhetes para os jogos do Campeonato Europeu Feminino que decorreu na Suíça tiveram direito a transportes públicos de forma gratuita. A indignação com os preços praticados pela FIFA no Mundial levou a que a Federação Europeia de Adeptos e a Organização de Defesa do Consumidor Euroconsumers, da qual faz parte a portuguesa DECO, tenha mesmo apresentado uma queixa formal à Comissão Europeia. Estas entidades acusaram a FIFA de abuso da posição de monopólio para impor preços exorbitantes e condições de compra opacas e injustas, com destaque para a aplicação de preços dinâmicos descontrolados que tornam os valores incomportáveis para os adeptos. É, pois é. Quem pode, pode. Quem não pode, que sacode.

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1: 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Grande abraço, Lala. Para Deus abençoar e bom fim de semana.

0: Ora bem, vamos fechar o programa então, e esta música da Vani, de nós ainda que acaba, da presença do Tunis Dilala.
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0: A Bodeia para si, bom fim de semana. Marcamos um novo encontro na segunda-feira, se Deus quiser. Até lá, fique bem. Fique com Deus.
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Olá, ouvintes, sejam bem-vindos a mais um bloco informativo desta sexta-feira. O Presidente da República defendeu em Luanda a necessidade de se reconfigurar o conceito de desenvolvimento e colocar o ser humano e a sua dignidade no centro das políticas globais como forma de promover a paz. José Maria Neves falava em mensagem vídeo ao interferir na cimeira da Aliança das Civilizações das Nações Unidas, realizada em Luanda, dedicada à reflexão sobre os desafios do continente africano e de ordem internacional. Segundo José Maria Neves, o panorama geopolítico contemporâneo, longe de caminhar para a harmonia profetizada no pós-Guerra Fria, é hoje caracterizado por guerras e violência que sobrepõem-se à diplomacia enquanto multilateralismo e às regras do direito internacional, outrora concebidos como estudo dos mais fracos. O presidente chamou ainda a atenção para os impactos desiguais da atual conjuntura internacional, salientando que os países que menos contribuem para a instabilidade são os que mais sofrem as suas consequências. Para o presidente da República, a arquitetura da paz não se constrói apenas com a ausência de guerra, mas com a presença de justiça e dignidade, e defendeu que o desenvolvimento deve assentar na valorização da pessoa humana. Nesse sentido, recordou a recente Conferência Internacional sobre a Criolidade Atlântica, realizada na praia, onde, segundo disse, ficou demonstrado que o diálogo intercultural e a hibridização de saberes são antídotos naturais contra o extremismo. José Maria Neves recordou ainda que o exemplo da Seleção Nacional de Futebol, os Tubarões Azuis, para defender que a convivência entre os Estados deve assentar no respeito pelas regras, na disciplina e no fair play. O mesmo evocou Amílcar Cabral ao lembrar que a nossa luta não era contra povos, mas contra sistemas de opressão, para defender que a paz duradoura exige o respeito pelo direito internacional e pela dignidade dos povos. Trabalhadores da Aeroportos e Segurança Aérea voltaram a denunciar alegadas represálias laborais contra técnicos de informação e comunicações aeronáuticas. Acusam o Conselho de Administração de despedir e não renovar o contrato de mais dois profissionais qualificados após a participação numa greve que consideraram legítima. Em comunicado, os denunciantes informam que esta decisão constitui uma retaliação pela adesão à paralisação

Avisam e alertam que a medida poderá comprometer o funcionamento do serviço de navegação aérea devido à redução do número de técnicos especializados. Dizem que num ato de gestão deliberada e muito prejudicial à segurança operacional, o Conselho de Administração da ASA decidiu avançar com o despedimento e não renovação do contrato de dois técnicos de informação e comunicações aeronáuticas altamente qualificados. O único motivo por trás desta medida foi a participação destes profissionais numa greve legítima e constitucionalmente protegida, acusam. Os denunciantes sustentam que a formação de técnicos de informação e comunicações aeronáuticas é altamente especializada e exige cursos ministrados por entidades internacionais, bem como um período de certificação prática, razão pela qual consideraram difícil substituir rapidamente os profissionais dispensados. Exatamente por isso, entendem que esta demissão representa uma profunda falta de respeito e de consideração pelo esforço sobre-humano já demonstrado por toda a equipa técnica nos meses transatos. Os colegas trabalham durante um ano sem folgas para garantir o funcionamento dos serviços e permitir a formação de dois técnicos, considerando que o despedimento destes torna inútil todo o sacrifício feito pela equipa. No mesmo comunicado, são igualmente denunciadas alegadas irregularidades na organização do trabalho, incluindo convocatórias de última hora para assegurar turnos adicionais, prática que, dizem, viola a legislação laboral cabo-verdiana e poderá aumentar os riscos de erro humano devido ao desgaste físico e psicológico dos técnicos. Os subscritores do documento defendem que a redução do efeito e a sobrecarga de trabalho podem comprometer os padrões de segurança exigidos na navegação aérea. O presidente do Partido Popular, Amândio Barbosa, considerou que a acusação contra o primeiro-ministro, Francisco Carvalho, representa um passo importante no combate à corrupção, mas defendeu a presunção de inocência. O líder do PP sustentou que a corrupção tem marcado sucessivos governos no país ao longo dos últimos 50 anos. Segundo Amândio Barbosa Vicente, tanto o Movimento para a Democracia como o PICV estiveram associados à prática que, na sua opinião, deveriam ter sido alvo de maior intervenção da justiça. Apesar das críticas ao sistema judicial que considera ainda politizado, o presidente do PP entende que a decisão do Ministério Público constitui um sinal de que as instituições podem começar a agir de forma mais firme no combate aos crimes de corrupção. Durante a entrevista à Inforpres, o dirigente partidário apontou também alegadas irregularidades na gestão de terrenos públicos, defendendo maior transparência nos processos de alienação de património do Estado e das autarquias através de concursos públicos ou atas públicas. Questionado sobre a permanência de Francisco Carvalho à frente do governo, Amândio Barbosa Vicente considerou que acredita que o primeiro-ministro reúne condições para continuar a exercer as suas funções enquanto o processo estiver em curso. Na sua perspectiva, o andamento do processo não fragiliza a democracia cabo-verdiana, pelo contrário, defendeu que uma atuação independente dos tribunais reforça a separação de poderes e contribui para consolidar o Estado de Direito. O líder do PP concluiu que Cabo Verde ainda tem um longo caminho a percorrer no combate à corrupção e considerou que a justiça deve atuar com o mesmo rigor em relação a responsáveis políticos de todos os partidos, sem distinção. A ampliação do porto, a construção do hospital, o cais de pesca e a estrada para Monte Trigo figuram entre os principais projetos que os porto-novenses esperam ver concretizados pelo governo até 2031. Um levantamento efetuado pela Inforpress, com base nas reivindicações manifestadas pela população, mostra que a extensão e modernização do porto constitui a principal prioridade apontada pelos munícipes que esperam ver a obra executada neste mandato. A construção de um hospital é outra das maiores aspirações da população que aguarda

a concretização de uma promessa assumida pelo partido que sustenta o governo durante a campanha eleitoral, incluída nos compromissos apresentados para Santo Antão. Também a estrada de acesso a Monte Trigo integra as prioridades identificadas pelos moradores, sobretudo da localidade piscatória e turística, por ser considerada determinante para melhorar as condições de mobilidade e potenciar o desenvolvimento econômico. Entre os projetos considerados estruturantes, constam ainda a requalificação da Baía do Tarrafal de Monte Trigo, a construção de um polidesportivo coberto de uma ponte entre Itália e Branquinho, na cidade do Porto Novo, e da Avenida Marginal. Os munícipes defendem igualmente a asfaltagem da Avenida Milcar Cabral, a requalificação das estradas Ribeira da Cruz, Xande Norte e Campo Redondo, Xande Feijoal, bem como o ordenamento da bacia hidrográfica da Ribeira das Patas. O projeto de construção de um aeroporto continua a dividir opiniões, com muitos residentes a considerarem prioritária a execução de ampliação do porto e da construção do hospital. No caso do porto, a população mostra-se otimista quanto à concretização da obra depois de a Enapor ter lançado, em março, o concurso público internacional para sua execução, na sequência da apresentação do projeto pelo anterior governo. O ministro dos Transportes e do Mar admitiu todos os cenários para a TACV e a necessidade de encontrar uma solução sustentável para a empresa, bem como reforço na aposta do setor marítimo. João do Carmo Brito fez estas declarações no âmbito de uma visita de trabalho que o governante manteve com entidades fundamentais dos setores sob a sua tutela. O governante destacou o financiamento para investimentos na Cabenave, o reforço da regulação do setor e a necessidade de encontrar uma solução sustentável para Cabo Verde Airlines. Para o setor aéreo, reconheceu que a realidade é diferente, classificando como muito crítica a situação financeira de Cabo Verde Airlines. Segundo afirmou, a empresa vive permanentemente numa situação financeira negativa, razão pela qual o governo irá promover estudos para analisar todos os cenários possíveis. Entre as opções apontadas estão uma reestruturação profunda da empresa, o estabelecimento de parcerias estratégicas ou a entrada de investidores, a redefinição do modelo de negócio e apenas, como último recurso, um eventual processo de liquidação. O governante sublinhou que seria irresponsável falar apenas da liquidação da companhia sem analisar previamente outras alternativas, mas considerou igualmente irresponsável manter a empresa nas atuais condições. Disse ainda que o Estado não consegue continuar a suportar uma empresa que necessita de cerca de 3 milhões de euros por mês para fazer face aos seus custos. Garantiu, contudo, que qualquer decisão será tomada com responsabilidade, procurando proteger os trabalhadores tanto quanto possível e assegurar a continuidade dos serviços considerados essenciais. E na página desportiva, a seleção cabo-verdiana de voleibol sénior feminina venceu a congénere da Guiné-Bissau por 3-0 no pavilhão desportivo Vavá Duarte, numa partida de qualificação da Zona 2 para o Campeonato Africano das Nações. De acordo com os dados avançados pela Federação Cabo-Verdiana de Voleibol, a equipa cabo-verdiana entrou melhor e venceu o primeiro set por 25-7, o segundo parcial por 25-10 e fechou o terceiro set com 25-7. No primeiro jogo da competição, a seleção da Guiné perdeu com a sua congênere do Senegal por 0-3, com parciais de 13-25, 10-25 e 18-25. Para esta sexta-feira, Guiné-Bissau defronta o Senegal às 18h30, enquanto Cabo Verde mede forças com a Guiné-Conakry às 20h. A competição termina no sábado com os encontros Guiné-Bissau, Guiné, às 18h30 e Cabo Verde, Senegal, às 20h. O Campeonato Regional de Boxe de Santiago Sul arranca hoje
com mais de 60

atletas de 6 clubes, numa competição que decorre até domingo e apura os campeões para o Nacional. A prova realiza-se no Pavilhão Desportivo Vavá Duarte, com sessões diárias entre as 17 horas e as 21 horas. O primeiro dia será antecedido pela inspeção médica e pela pesagem dos atletas. A fase eliminatória decorre hoje e sábado, estando as finais marcadas para domingo. A presidente da Associação, Herman Freire, disse à InforPress que a reunião técnica com os treinadores permitiu definir os emparelhamentos e distribuir os atletas pelos cantos azul e vermelho em função da experiência competitiva de cada pugilista. Segundo o dirigente, a edição deste ano registra um aumento do número de praticantes, da participação feminina e das escolas filiadas, incluindo um clube estreante na competição. Os combates abrangem os escalões de formação e a categoria elite, procurando assegurar equilíbrio competitivo e preservar a integridade física dos atletas. Os campeões regionais qualificam-se para o Campeonato Nacional, previsto para o final de agosto ou início de setembro. Cabo Verde foi escolhido para a Assembleia Geral da União das Federações Oeste-Africanas para acolher o relançamento da Taça Amílcar Cabral em futebol, que acontece em agosto após mais de 2 décadas de ausência. O anúncio foi feito pelo diretor desta organização em declarações à imprensa após o encontro com o presidente da República, José Maria Neves, no Palácio da Presidência da República, na cidade da Praia. Mapato Gaye explicou que a escolha de Cabo Verde para marcar o regresso da prova está associada à própria gênese de competição, inspirada na figura histórica de Amílcar Cabral, líder da luta de libertação da Guiné-Bissau e de Cabo Verde. A primeira edição da Taça Amílcar Cabral foi organizada na Guiné-Bissau em 1979 e a decisão de relançar a competição em Cabo Verde pretende, segundo Mapato, simbolizar a ligação histórica entre os dois países e homenagear o legado do fundador das nacionalidades guineense e cabo-verdiana. Segundo a mesma fonte, a União das Federações Oeste-Africanas submeteu a proposta de apoio institucional ao presidente da República e encontra-se igualmente à procura de um parceiro privado para acompanhar a realização do torneio. A competição será destinada exclusivamente a jogadores que atuam nos campeonatos nacionais dos países participantes, reforçando o objetivo de valorizar o futebol local e promover a visibilidade dos atletas que competem nas ligas domésticas da região. De acordo com a InforPress, Mapato considera que a inclusão da Taça Amílcar Cabral no calendário representa mais uma etapa no reforço das competições organizadas pelo organismo regional. E na página internacional, o número de mortos provocados pelo duplo sismo que atingiu a Venezuela em 24 de junho ultrapassou 4.900, divulgou o presidente da Assembleia Nacional, Jorge Rodríguez. O número de feridos e desalojados mantém-se nos 16.740 e 17.907, respectivamente, de acordo com a contagem partilhada no Telegram por Rodríguez, que é também irmão da presidente interina da Venezuela, Delcy Rodríguez. O mais recente relatório indica ainda que as autoridades prestaram assistência a 128.324 famílias, enquanto 21.210 pessoas estão atualmente em 107 abrigos temporários. Segundo a mesma fonte, 856 edifícios foram afetados pelo duplo sismo, dos quais 190 colapsaram. Desde 24 de junho foram registados 1.308 sismos, tendo o tremor secundário mais recente e fortemente sentido ocorrido na manhã de sexta-feira, com uma magnitude de 3.9 e registado 10 km a nordeste de Naigatá, no estado de La Gaira, a zona mais afetada pelo sismo duplo. Este tremor secundário da passada sexta-feira causou pânico entre a população e levou à evacuação de edifícios como medida de precaução. De acordo com notícias ao

Minuto, os sismos de magnitude 7.2 e 7.5 ocorreram a 200 quilômetros de Caracas, com menos de um minuto de intervalo, e foram seguidos por centenas de réplicas, de acordo com o Serviço Geológico dos Estados Unidos. Pelo menos 12 mil mortes em excesso foram registradas na Europa durante o auge da onda de calor excepcional verificada em junho, de acordo com uma compilação de dados nacionais disponíveis feitos pela agência noticiosa francesa AFP. Segundo este levantamento, entre 22 e 28 de junho, o pico da onda de calor em vários países já foram registradas aproximadamente 10 mil mortes em excesso pelos Institutos Nacionais de Saúde de 7 países, sendo Alemanha, França, Bélgica, Espanha, Países Baixos, Suíça e Luxemburgo, assinalando a AFP que o número total irá provavelmente aumentar à medida que mais dados estatísticos forem surgindo. A estes números deverão ser acrescentadas 2.200 mortes relacionadas com a onda de calor em Inglaterra e no país de Gales, segundo estimativas publicadas pelo Meteoface do Reino Unido, para o período mais alargado de 18 a 28 de junho. A nível de países europeus, a Alemanha foi um dos mais atingidos, registrando mais de 5.780 mortes durante a 26ª semana do ano, em comparação com a média dos 4 anos anteriores, segundo cálculos baseados em dados do Gabinete Federal de Estatística. Os ataques entre os Estados Unidos e o Irão prosseguem mais de uma semana depois do reinício das hostilidades em torno do estratégico Estreito de Hormuz, apesar dos apelos lançados pelo Paquistão para o regresso do diálogo. Nas últimas 24 horas, os Estados Unidos lançaram novas vagas de bombardeamentos contra o Irão, incluindo um ataque na última noite contra a ilha de Khachan, no Estreito de Hormuz, de acordo com os meios de comunicação social estatais iranianos. O Irã respondeu com ataques contra países da região aliados de Washington, repetindo um cenário que se verifica há vários dias. À semelhança do que aconteceu no período mais intenso do conflito, as ameaças continuam de ambas os lados, embora as infraestruturas petrolíferas e de gás do Golfo permaneçam para já poupadas, Teherão advertiu que destruirá infraestrutura no Médio Oriente caso as suas sejam atacadas. Trump ameaçou ordenar ataques contra pontos e centrais elétricas iranianas se Teherão não regressar à mesa das negociações. Os confrontos foram retomados a 7 deste mês, após ataques contra navios no Golfo atribuídos ao Irão. Desde então, os bombardeamentos atingiram uma intensidade sem precedentes desde o cessar-fogo de abril, comprometendo os esforços diplomáticos para alcançar uma solução duradoura. O Paquistão, que tem desempenhado um papel de mediador, pediu às duas partes para que ponham fim à violência e retomem as negociações no âmbito do Memorando de Entendimento assinado em meados de junho, entretanto considerado sem efeito. De acordo com Notícias ao Minuto, as Forças Armadas norte-americanas afirmaram ter atingido alvos militares utilizados para ameaçar os navios que transitam livremente pelo Estreito de Hormuz. E assim colocamos um ponto final no nosso bloco informativo. Mais informações serão avançadas ao longo do dia. Obrigada pela sua companhia e fique sempre na nossa sintonia.

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Olá, ouvintes! Muitas vezes preocupamo-nos em conquistar bens materiais e alcançar objetivos, mas esquecemo-nos de valorizar aquilo que temos de mais precioso, o tempo. O tempo dedicado à família, aos amigos, ao cuidado pessoal e aos sonhos não podem ser recuperados. Cada momento vivido

Representa uma oportunidade única que não se repete da mesma forma. Por vezes, estamos tão focados no futuro que deixamos de aproveitar o presente. Adiamos conversas importantes, deixamos de demonstrar carinho ou esquecemos de cuidar de nós próprios. Valorizar o tempo significa dar prioridade ao que realmente importa e compreender que a vida é construída através dos momentos que escolhemos viver.

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Olá, ouvintes, sejam bem-vindos a mais um bloco informativo desta sexta-feira. O presidente da República defendeu em Luanda a necessidade de se reconfigurar o conceito de desenvolvimento e colocar o ser humano e a sua dignidade no centro das políticas globais como forma de promover a paz. José Maria Neves falava em mensagem vídeo ao interferir na cimeira da Aliança das Civilizações das Nações Unidas, realizada em Luanda, dedicada à reflexão sobre os desafios do continente africano e da ordem internacional. Segundo José Maria Neves, o panorama geopolítico contemporâneo, longe de caminhar para a harmonia profetizada no pós-Guerra Fria, é hoje caracterizado por guerras e violência que sobrepõem-se à diplomacia enquanto multilateralismo e às regras do direito internacional outrora concebidos como estudo dos mais fracos. O presidente chamou ainda a atenção para os impactos desiguais da atual conjuntura internacional, salientando que os países que menos contribuem para a instabilidade são os que mais sofrem as suas consequências. Para o presidente da República, a arquitetura da paz não se constrói apenas com a ausência de guerra, mas com a presença de justiça e dignidade, e defendeu que o desenvolvimento deve assentar na valorização da pessoa humana. Nesse sentido, recordou a recente Conferência Internacional sobre a Criolidade Atlântica, realizada na praia, onde, segundo disse, ficou demonstrado que o diálogo intercultural e a hibridização de saberes são antídotos naturais contra o extremismo. José Maria Neves recordou ainda que o exemplo da Seleção Nacional de Futebol, os Tubarões Azuis, para defender que a convivência entre os Estados deve assentar no respeito pelas regras, na disciplina e no fair play. O mesmo evocou Amílcar Cabral ao lembrar que a nossa luta não era contra povos, mas contra sistemas de opressão, para defender que a paz duradoura exige o respeito pelo direito internacional e pela dignidade dos povos. Trabalhadores da Aeroportos e Segurança Aérea voltaram a denunciar alegadas represálias laborais contra técnicos de informação e comunicações aeronáuticas. Acusam o Conselho de Administração de despedir e não renovar o contrato de mais dois profissionais qualificados após a participação numa greve que consideraram legítima. Em comunicado, os denunciantes informam que esta decisão constitui uma retaliação pela adesão à paralisação e alertam que a medida poderá comprometer o funcionamento do serviço de navegação aérea devido à redução do número de técnicos especializados. Dizem que num ato de gestão deliberada e muito prejudicial à segurança operacional, o Conselho de Administração da ASA decidiu avançar com o despedimento e não renovação do contrato de dois técnicos de informação e comunicações aeronáuticas altamente qualificados. O único motivo por trás desta medida foi a participação destes profissionais numa greve

legítima e constitucionalmente protegida, acusam. Os denunciantes sustentam que a formação de técnicos de informação e comunicações aeronáuticas é altamente especializada e exige cursos ministrados por entidades internacionais, bem como um período de certificação prática, razão pela qual consideraram difícil substituir rapidamente os profissionais dispensados. Exatamente por isso, entendem que esta demissão representa uma profunda falta de respeito e de consideração pelo esforço sobre-humano já demonstrado por toda a equipa técnica nos meses transatos. Os colegas trabalham durante um ano sem folgas para garantir o funcionamento dos serviços e permitir a formação de dois técnicos, considerando que o despedimento destes torna inútil todo o sacrifício feito pela equipa. No mesmo comunicado, são igualmente denunciadas alegadas irregularidades na organização do trabalho, incluindo convocatórias de última hora para assegurar turnos adicionais, prática que, dizem, viola a legislação laboral cabo-verdiana e poderá aumentar os riscos de erro humano devido ao desgaste físico e psicológico dos técnicos. Os subscritores do documento defendem que a redução do efeito e a sobrecarga de trabalho podem comprometer os padrões de segurança exigidos na navegação aérea. O presidente do Partido Popular, Amandio Barbosa, considerou que a acusação contra o primeiro-ministro, Francisco Carvalho, representa um passo importante no combate à corrupção, mas defendeu a presunção de inocência. O líder do PP sustentou que a corrupção tem marcado sucessivos governos no país ao longo dos últimos 50 anos. Segundo Amandio Barbosa Vicente, tanto o Movimento para a Democracia como o PICV estiveram associados à prática que, na sua opinião, deveriam ter sido alvo de maior intervenção da justiça. Apesar das críticas ao sistema judicial, que considera ainda politizado, o presidente do PP entende que a decisão do Ministério Público constitui um sinal de que as instituições podem começar a agir de forma mais firme no combate aos crimes de corrupção. Durante a entrevista à Inforpres, o dirigente partidário apontou também alegadas irregularidades na gestão de terrenos públicos, defendendo maior transparência nos processos de alienação de património do Estado e das autarquias através de concursos públicos ou atas públicas. Questionado sobre a permanência de Francisco Carvalho à frente do governo, Amandio Barbosa Vicente considerou que acredita que o primeiro-ministro reúne condições para continuar a exercer as suas funções enquanto o processo estiver em curso. Na sua perspectiva, o andamento do processo não fragiliza a democracia cabo-verdiana, pelo contrário, defendeu que uma atuação independente dos tribunais reforça a separação de poderes e contribui para consolidar o Estado de Direito. O líder do PP concluiu que Cabo Verde ainda tem um longo caminho a percorrer no combate à corrupção e considerou que a justiça deve atuar com o mesmo rigor em relação a responsáveis políticos de todos os partidos, sem distinção. A ampliação do porto, a construção do hospital, o cais de pesca e a estrada para Monte Trigo figuram entre os principais projetos que os porto-novenses esperam ver concretizados pelo governo até 2031. Um levantamento efetuado pela Inforpres, com base nas reivindicações manifestadas pela população, mostra que a extensão e modernização do porto constitui a principal prioridade apontada pelos munícipes que esperam ver a obra executada neste mandato. A construção de um hospital é outra das maiores aspirações da população, que aguarda a concretização de uma promessa assumida pelo partido que sustenta o governo durante a campanha eleitoral, incluída nos compromissos apresentados para Santo Antão. Também a estrada de acesso a Monte Trigo integra as prioridades identificadas pelos moradores, sobretudo da localidade piscatória e turística, por ser considerada determinante para melhorar as condições de mobilidade e potenciar o desenvolvimento econômico. Entre os projetos considerados estruturantes, constam ainda a requalificação

onde a Baía do Tarrafal de Montetrigo, a construção de um polidesportivo coberto de uma ponte entre Itália e Branquinho, na cidade do Porto Novo, e da Avenida Marginal. Os munícipes defendem igualmente a asfaltagem da Avenida Amílcar Cabral, a requalificação das estradas Ribeira da Cruz, Xande Norte e Campo Redondo, Xande Feijoal, bem como o ordenamento da bacia hidrográfica da Ribeira das Patas. O projeto de construção de um aeroporto continua a dividir opiniões, com muitos residentes a considerarem prioritária a execução de ampliação do porto e da construção do hospital. No caso do Porto, a população mostra-se otimista quanto à concretização da obra depois de Enapor ter lançado, em março, o concurso público internacional para sua execução, na sequência da apresentação do projeto pelo anterior governo. O ministro dos Transportes e do Mar admitiu todos os cenários para a TACV e a necessidade de encontrar uma solução sustentável para a empresa, bem como reforço na aposta do setor marítimo. João do Carmo Brito fez estas declarações no âmbito de uma visita de trabalho que o governante manteve com entidades fundamentais dos setores sob a sua tutela. O governante destacou o financiamento para investimentos na CABNAV, o reforço da regulação do setor e a necessidade de encontrar uma solução sustentável para Cabo Verde Airlines. Para o setor aéreo, reconheceu que a realidade é diferente, classificando como muito crítica a situação financeira de Cabo Verde Airlines. Segundo afirmou, a empresa vive permanentemente numa situação financeira negativa, razão pela qual o governo irá promover estudos para analisar todos os cenários possíveis. Entre as opções apontadas estão uma reestruturação profunda da empresa, o estabelecimento de parcerias estratégicas ou a entrada de investidores, a redefinição do modelo de negócio e apenas, como último recurso, um eventual processo de liquidação. O governante sublinhou que seria irresponsável falar apenas da liquidação da companhia sem analisar previamente outras alternativas, mas considerou igualmente irresponsável manter a empresa nas atuais condições. Disse ainda que o Estado não consegue continuar a suportar uma empresa que necessita de cerca de 3 milhões de euros por mês para fazer face aos seus custos. Garantiu, contudo, que qualquer decisão será tomada com responsabilidade, procurando proteger os trabalhadores tanto quanto possível e assegurar a continuidade dos serviços considerados essenciais. E na página desportiva, a seleção cabo-verdiana de voleibol sénior feminina venceu a congénere da Guiné-Bissau por 3-0 no pavilhão desportivo Vavá Duarte, numa partida de qualificação da Zona 2 para o Campeonato Africano das Nações. De acordo com os dados avançados pela Federação Cabo-Verdiana de Voleibol, a equipa cabo-verdiana entrou melhor e venceu o primeiro set por 25-7, o segundo parcial por 25-10 e fechou o terceiro set com 25-7. No primeiro jogo da competição, a seleção da Guiné perdeu com a sua congénere do Senegal por 0-3, com parciais de 13-25, 10-25 e 18-25. Para esta sexta-feira, Guiné-Bissau defronta o Senegal às 18h30, enquanto Cabo Verde mede forças com a Guiné-Conakry às 20h. A competição termina no sábado com os encontros Guiné-Bissau, Guiné, às 18h30 e Cabo Verde, Senegal, às 20h. O Campeonato Regional de Boxe de Santiago Sul arranca hoje com mais de 60 atletas de 6 clubes, numa competição que decorre até domingo e apura os campeões para o Nacional. A prova realiza-se no pavilhão desportivo Vavá Duarte, com sessões diárias entre as 17h e as 21h. O primeiro dia será antecedido pela inspeção médica e pela pesagem dos atletas. A fase eliminatória decorre hoje e sábado, estando as finais marcadas para domingo. A presidente da Associação, Herman Freire, disse à Infopress que a reunião

técnica com os treinadores permitiu definir os emparelhamentos e distribuir os atletas pelos cantos azul e vermelho em função da experiência competitiva de cada pugilista. Segundo o dirigente, a edição deste ano registra um aumento do número de praticantes, da participação feminina e das escolas filiadas, incluindo um clube estreante na competição. Os combates abrangem os escalões de formação e a categoria elite, procurando assegurar equilíbrio competitivo e preservar a integridade física dos atletas. Os campeões regionais qualificam-se para o Campeonato Nacional previsto para o final de agosto ou início de setembro. Cabo Verde foi escolhido para a Assembleia Geral da União das Federações Oeste-Africanas para acolher o relançamento da Taça Milcar Cabral em futebol, que acontece em agosto após mais de duas décadas de ausência. O anúncio foi feito pelo diretor desta organização em declarações à imprensa após o encontro com o presidente da República, José Maria Neves, no Palácio da Presidência da República, na cidade da Praia. Mapato Gaye explicou que a escolha de Cabo Verde para marcar o regresso da prova está associada à própria gênese de competição, inspirada na figura histórica de Amílcar Cabral, líder da luta de libertação da Guiné-Bissau e de Cabo Verde. A primeira edição da Taça Amílcar Cabral foi organizada na Guiné-Bissau em 1979 e a decisão de relançar a competição em Cabo Verde pretende, segundo Mapato, simbolizar a ligação histórica entre os dois países e homenagear o legado do fundador das nacionalidades guineense e cabo-verdiana. Segundo a mesma fonte, a União das Federações Oeste-Africanas submeteu a proposta de apoio institucional ao presidente da República e encontra-se igualmente à procura de um parceiro privado para acompanhar a realização do torneio. A competição será destinada exclusivamente a jogadores que atuam nos campeonatos nacionais dos países participantes, reforçando o objetivo de valorizar o futebol local e promover a visibilidade dos atletas que competem nas ligas domésticas da região. De acordo com a InforPress, Mapato considera que a inclusão da Taça Amílcar Cabral no calendário representa mais uma etapa no reforço das competições organizadas pelo organismo regional. E na página internacional, o número de mortos provocados pelo duplo sismo que atingiu a Venezuela em 24 de junho ultrapassou 4.900, divulgou o presidente da Assembleia Nacional, Jorge Rodríguez. O número de feridos e desalojados mantém-se nos 16.740 e 17.907, respectivamente, de acordo com a contagem partilhada no Telegram por Rodríguez, que é também irmão da presidente interina da Venezuela, Delcy Rodríguez. O mais recente relatório indica ainda que as autoridades prestaram assistência a 128.324 famílias, enquanto 21.210 pessoas estão atualmente em 107 abrigos temporários. Segundo a mesma fonte, 856 edifícios foram afetados pelo duplo sismo, dos quais 190 colapsaram. Desde 24 de junho foram registados 1.308 sismos, tendo o tremor secundário mais recente e fortemente sentido ocorrido na manhã de sexta-feira, com uma magnitude de 3.9 e registado 10 km a nordeste de Naigatá, no estado de La Gaira, a zona mais afetada pelo sismo duplo. Este tremor secundário da passada sexta-feira causou pânico entre a população e levou à evacuação de edifícios como medida de precaução. De acordo com Notícias ao Minuto, os sismos de magnitude 7.2 e 7.5 ocorreram a 200 km de Caracas, com menos de um minuto de intervalo, e foram seguidos por centenas de réplicas, de acordo com o Serviço Geológico dos Estados Unidos. Pelo menos 12 mil mortes em excesso foram registradas na Europa durante o auge da onda de calor excepcional verificada em junho, de acordo com uma compilação de dados nacionais disponíveis feitos pela agência noticiosa francesa.

francesa AFP. Segundo este levantamento, entre 22 e 28 de junho, o pico da onda de calor em vários países já foram registadas aproximadamente 10 mil mortes em excesso pelos Institutos Nacionais de Saúde de 7 países, sendo Alemanha, França, Bélgica, Espanha, Países Baixos, Suíça e Luxemburgo. Assinalando a AFP que o número total irá provavelmente aumentar à medida que mais dados estatísticos forem surgindo. A estes números deverão ser acrescentadas 2.200 mortes relacionadas com a onda de calor em Inglaterra e no país de Gales, segundo estimativas publicadas pelo Meteoface do Reino Unido, para o período mais alargado de 18 a 28 de junho. A nível de países europeus, a Alemanha foi um dos mais atingidos, registrando mais de 5.780 mortes durante a 26ª semana do ano, em comparação com a média dos 4 anos anteriores, segundo cálculos baseados em dados do Gabinete Federal de Estatística. Os ataques entre os Estados Unidos e o Irã prosseguem mais de uma semana depois do reinício das hostilidades em torno do estratégico Estreito de Hormuz, apesar dos apelos lançados pelo Paquistão para o regresso do diálogo. Nas últimas 24 horas, os Estados Unidos lançaram novas vagas de bombardeamentos contra o Irã, incluindo um ataque na última noite contra a ilha de Khachan, no Estreito de Hormuz, de acordo com os meios de comunicação social estatais iranianos. O Irã respondeu com ataques contra países da região aliados de Washington, repetindo um cenário que se verifica há vários dias. À semelhança do que aconteceu no período mais intenso do conflito, as ameaças continuam de ambas os lados, embora as infraestruturas petrolíferas e de gás do Golfo permaneçam para já poupadas. Teherã advertiu que destruirá infraestrutura no Médio Oriente caso as suas sejam atacadas. Trump ameaçou ordenar ataques contra pontos e centrais elétricas iranianas se Teherã não regressar à mesa das negociações. Os confrontos foram retomados a 7 deste mês, após ataques contra navios no Golfo atribuídos ao Irã. Desde então, os bombardeamentos atingiram uma intensidade sem precedentes desde o cessar-fogo de abril, comprometendo os esforços diplomáticos para alcançar uma solução duradoura. O Paquistão, que tem desempenhado um papel de mediador, pediu às duas partes para que ponham fim à violência e retomem as negociações no âmbito do Memorando de Entendimento assinado em meados de junho, entretanto considerado sem efeito. De acordo com Notícias ao Minuto, as Forças Armadas norte-americanas afirmaram ter atingido alvos militares utilizados para ameaçar os navios que transitam livremente pelo Estreito de Hormuz. E assim colocamos um ponto final no nosso bloco informativo. Mais informações serão avançadas ao longo do dia. Obrigada pela sua companhia e fique sempre na nossa sintonia.

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Olá, ouvintes, sejam bem-vindos a mais uma edição do nosso Flash Informativo. A Presidente da Assembleia Nacional, Jeanine Hoffer Almada, apelou à defesa dos interesses da nação e pediu que todos partilhem a responsabilidade de continuar a contribuir para o desenvolvimento de Cabo Verde. O primeiro-ministro Francisco Carvalho apresentou hoje o programa do governo da 11ª legislatura, assente na visão Cabo Verde para todos, e defendeu reformas estruturais do Estado, maior eficiência administrativa, justiça célere e desenvolvimento inclusivo e sustentável. O deputado da União Cabo-Verdiana, Independente e Democrática, João Santos Luiz, criticou a falta de prioridades, metas quantificadas, prazos de execuções e fontes de financiamento no programa do governo apresentado hoje no Parlamento. O líder parlamentar do MPD afirmou que o programa do governo não esclarece os custos, as fontes de financiamento, nem o calendário de execução das medidas propostas, o que dificulta o escrutínio da ação governativa. A líder da bancada do Grupo Parlamentar do PICV defendeu hoje que o programa do governo constitui um instrumento estratégico para orientar a ação governativa durante os próximos 5 anos e não um plano de execução. Cabo Verde recebe, a partir de 21 de julho, uma visita de Estado de 3 dias do Presidente da República Portuguesa, António José Seguro. Esta iniciativa demonstra a vontade dos dois chefes de Estado em reforçar as relações históricas, fraternas e de cooperação que unem os dois países e os seus povos. O responsável da empresa Demol Etec manifestou preocupação com a constante escassez de cimento na Brava há mais de 2 semanas, que está a afetar seriamente o funcionamento da empresa. A empresa intermunicipal Águas de Santo Antão informou que está a desenvolver e executar um plano integrado para melhorar a produção e a distribuição de água potável na ilha. Líderes comunitários, representantes de instituições e personalidades com experiências em cargos de decisão debatem em Monte Grande o futuro da agropecuária na região serrana num fórum enquadrado na 5ª edição da Festa do Queijo. O desporto está em destaque no fim de semana na Ilha do Fogo, com o arranque do Campeonato da Zona dos Mosteiros e dos Campeonatos Juvenis na categoria de Sub-12 e Sub-15. Pelo menos 8 pessoas morreram e 20 ficaram feridas em ataques aéreos norte-americanos contra infraestruturas no sul e oeste do Irão durante a noite. Duas pessoas morreram e 53 mil casas ficaram sem eletricidade na sequência das tempestades que atingiram França na quinta-feira, divulgaram as autoridades e os meios de comunicação franceses.
E assim colocamos um ponto final aqui no nosso flash informativo. Obrigada pela sua preferência. Fique sempre na nossa sintonia.

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Olá, ouvintes! Muitas vezes preocupamo-nos em conquistar bens materiais e alcançar objetivos, mas esquecemo-nos de valorizar aquilo que temos de mais precioso, o tempo. O tempo dedicado à família, aos amigos, ao cuidado pessoal e aos sonhos não podem ser recuperados. Cada momento vivido representa uma oportunidade única que não se repete da mesma forma. Por vezes, estamos tão focados no futuro que deixamos de aproveitar o presente. Adiamos conversas importantes, deixamos de demonstrar carinho ou esquecemos de cuidar de nós próprios. Valorizar o tempo significa dar prioridade ao que realmente importa e compreender que a vida é construída através dos momentos que escolhemos viver.

0: Olá, muito boa tarde. Sempre que chegam as chuvas, aumentam a preocupação com as inundações e as derrocadas, fenómenos que em poucos minutos podem causar perdas materiais, interromper a circulação e, em situações mais graves, colocar vidas em risco. Em Cabo Verde, onde muitas comunidades vivem em zonas de encostas ou próximas de linhas de água, conhecer os sinais de perigos e saber como agir antes, durante e depois destes fenómenos pode fazer toda a diferença. É precisamente sobre este tema que vamos conversar hoje. Quais são as áreas mais vulneráveis? O que está na origem destes fenómenos? E que cuidados deve a população adotar para reduzir os riscos e proteger a sua família? Para nos ajudar a responder a estas e outras questões, temos connosco a professora e geógrafa doutora Silvia Monteiro. Seja muito bem-vinda à Rádio WBFM. Para começar, com a aproximação da época das chuvas, quais são os principais riscos associados às inundações e derrocadas aqui em Cabo Verde?
1: Olá, saudações a todos que nos escutam. Eu sou a professora Silvia Monteiro, geógrafa, investigadora da Universidade de Cabo Verde. Para começar, nesta época que se aproxima, a época das chuvas, os principais riscos, são cheias, inundações, os movimentos de massa, como por exemplo os deslizamentos de terra, de lama ou enxurradas, dependendo do material que vamos ter, não é, exposto, também é queda de blocos. Para além desses, também temos o risco associado à proliferação de mosquitos e às doenças associadas, não é?
0: E quais são as zonas ou situações que normalmente apresentam maior vulnerabilidade durante o período das chuvas?
1: Em relação às zonas de maior risco, vamos encontrar as áreas onde as habitações estão dentro das ribeiras ou muito próximas às ribeiras, em relação aos riscos de cheias e inundações, mas também nas encostas. As habitações que estão localizadas nas encostas também são áreas de risco, não de inundações, mas de movimentos de massa, como deslizamentos de terra ou queda de blocos, não é?
0: Doutora, que fatores contribuem para o aumento dos riscos de inundações e derrocadas?
1: Relativamente aos fatores que contribuem para aumentar estes riscos, em relação aos riscos das cheias e inundações, já sabemos que o regime das chuvas que nós temos em Cabo Verde é um regime torrencial, ou seja, temos muita chuva, episódios frequentes de muita chuva em pouco tempo. Foi o que aconteceu em Mindelo no ano passado, mas costuma acontecer também aqui em Santiago. Graças a Deus, não com aquela quantidade que aconteceu lá, até agora, não é? Mas existe sempre este risco, não é? Então, como fatores contribuem para este aumento, temos por um lado os fatores naturais, como já disse, chuvas torrenciais, não é? E cada vez temos episódios que realmente não sabemos o que é que vai acontecer. Mas também o aumento de habitações junto dos leitos de cheias, não é? Nas ribeiras, dentro das ribeiras, nós vemos que ainda habitações estão a ser construídas nessas áreas, são áreas de muito risco e que é uma grande preocupação. O facto de termos um território sem vegetação vai facilitar todos os processos erosivos, né? E então, o cortar das árvores, isso vai contribuir, por exemplo, para a erosão, principalmente nas encostas. E o facilitar de acontecer estes tais movimentos de massa, estes tais deslizamentos de terra, os fluxos de detritos.
0: E que medidas preventivas devem ser adotadas pelas famílias e comunidades antes da chegada das chuvas?
1: As medidas preventivas que devem ser adotadas pelas famílias e pelas comunidades têm a ver com, ou podem ter a ver com, a limpeza das áreas, junto das casas, mas também nas áreas onde a água vai passar, não é? Ou pode passar. Para além de nós cuidarmos da nossa casa, também temos que cuidar da comunidade, porque se tivermos áreas onde há obstrução da água, não é? Das cheias, toda a comunidade vai sofrer. Então é preciso ter esse cuidado. Para além disso, o que seria melhor era não termos habitações nessas áreas de elevado risco, mas o facto de nós termos, é preciso tomar muita atenção para as populações que vivem nessas áreas. Na altura das chuvas, é preciso estar muito atento aos alertas que podem ou devem ser dadas pelas autoridades para poderem acompanhar o estado do tempo, para saberem se há previsão de chuva, não é? E principalmente à noite, é preciso estar muito ciente do que pode acontecer à noite para as pessoas não serem pegas de surpresa. Nas encostas, para além da limpeza, não é? Dos lixos e desobstrução das áreas onde podem ter acumulação de água, também as pessoas devem ter atenção aos materiais que estão ali expostos e que podem descer em costa abaixo, como após fazerem as casas, muitas vezes há sobras de materiais, há muitas terras, há restos de obra. Todos esses materiais precisam ser retirados para não constituírem risco para as pessoas que vivem mais para baixo, que têm as suas habitações e que podem ser afetadas em caso de muita chuva.
0: Doutora Silvia, durante uma situação de inundação ou risco de derrocada, que cuidados a população deve ter para garantir a sua segurança?
1: Perante uma situação de cheia e inundação, o que se deve fazer, se for à noite, por exemplo, é abandonar a casa imediatamente, não é? Porque o mais importante é preservar a vida das pessoas, né? Mas se for, por exemplo, num dia ainda com luz do dia, é preciso ponderar se realmente há como ficar em segurança dentro da habitação, ou se o melhor é abandonar a habitação. Por exemplo, nas habitações que têm mais do que um piso, aí o aconselhável é retirar os bens materiais de maior valor para os pisos mais elevados e as pessoas subirem também e ficarem ali. Mas se for numa área de muito risco, dentro do próprio rio ou ribeira, não é? Então, aí o mais aconselhável seria abandonar a habitação, porque não se sabe quando o caudal vai aumentar ainda mais e depois as pessoas podem não ter.

0: precisamos cuidar de nós, mas precisamos também cuidar dos que estão próximos de nós, não é? E também há sempre a oportunidade de chamar os bombeiros, mas como sabemos que nessas alturas a situação fica meio complicada, então o que a comunidade pode fazer por si é muito bom.
1: E qual tem sido o papel das autoridades e da comunidade na prevenção e redução dos impactos destes fenómenos?
0: As autoridades têm um papel muito importante na prevenção e redução dos impactos dos eventos extremos. Por exemplo, na consciencialização para os riscos que as pessoas estão sujeitas, proibição das construções dentro das ribeiras, não é? Nas áreas de maior risco. Prevenção através do desenvolvimento de medidas estruturais, como as obras de correção torrencial, não é? Falamos aqui das obras de drenagem de água das chuvas. Também alertando a população perante as situações de perigo, como a possibilidade de mau tempo.
1: Doutora, tendo em conta as mudanças climáticas e a ocorrência de eventos extremos, como deve Cabo Verde preparar-se para estes desafios?
0: Em Cabo Verde, precisamos ganhar uma maior consciência dos riscos. Cada um fazer a sua parte como cidadão. Mas também aqui o país precisa preparar com um bom planeamento e o ordenamento do território. Já existem vários estudos e planos também. Precisamos pôr em prática os bons exemplos e a própria legislação já espelha tudo isso. É preciso equipar muito bem a proteção civil, quer seja nacional, quer seja municipal, para a prestação de socorro. É preciso também investir em equipamentos eficazes para que tenhamos os alertas necessários atempadamente, não é? Para que nenhum evento extremo chegue sem estarmos preparados, sem sabermos dessa possibilidade. Então, tudo isso faz parte para uma maior cultura de risco, mas também para a maior prevenção, principalmente dos eventos extremos.
1: E para finalizar, que mensagem gostaria de deixar à população para esta época das chuvas?
0: A mensagem que eu gostaria de deixar à população para estas épocas da chuva é que tenhamos cuidado, estejamos o melhor preparados possível, cada um fazendo a sua parte para se proteger e para proteger os que estão próximos.
1: Doutora Silvia, muito obrigada pela sua presença e pelos importantes esclarecimentos que aqui partilhou. Fica a mensagem de que a prevenção, a informação e a adoção de comportamentos responsáveis são fundamentais para reduzir os riscos e proteger vidas. A todos os ouvintes, os nossos agradecimentos. Continuem na sintonia da rádio e lembre-se, estar informado é o primeiro passo para estar preparado. Até a próxima edição do Entrevista.

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1: Olá, ouvintes, sejam bem-vindos a mais uma edição do nosso Flash Informativo. A Presidente da Assembleia Nacional, Janir Offer Almada, apelou à defesa dos interesses da nação e pediu que todos partilhem a responsabilidade de continuar a contribuir para o desenvolvimento de Cabo Verde. O primeiro-ministro Francisco Carvalho apresentou hoje o programa do governo da 11ª legislatura, assente na visão Cabo Verde para todos, e defendeu reformas estruturais do Estado, maior eficiência administrativa, justiça célere e desenvolvimento inclusivo e sustentável. O deputado da União Cabo-Verdiana, Independente e Democrático,

Prática, João Santos Luís criticou a falta de prioridades, metas quantificadas, prazos de execuções e fontes de financiamento no programa do governo apresentado hoje no Parlamento. O líder parlamentar do MPD afirmou que o programa do governo não esclarece os custos, as fontes de financiamento, nem o calendário de execução das medidas propostas, o que dificulta o escrutínio da ação governativa. A líder da bancada do grupo parlamentar do PICV defendeu hoje que o programa do governo constitui um instrumento estratégico para orientar a ação governativa durante os próximos 5 anos e não um plano de execução. Cabo Verde recebe a partir de 21 de julho uma visita de Estado de 3 dias do Presidente da República Portuguesa, António José Seguro. Esta iniciativa demonstra a vontade dos dois chefes de Estado em reforçar as relações históricas, fraternas e de cooperação que unem os dois países e os seus povos. O responsável da empresa Demol Etec manifestou preocupação com a constante escassez de cimento na Brava há mais de 2 semanas, que está a afetar seriamente o funcionamento da empresa. A empresa intermunicipal Águas de Santo Antão informou que está a desenvolver e executar um plano integrado para melhorar a produção e a distribuição de água potável na ilha. Líderes comunitários, representantes de instituições e personalidades com experiências em cargos de decisão debatem em Monte Grande o futuro da agropecuária na região serrana num fórum enquadrado na 5ª edição da Festa do Queijo. O desporto está em destaque no fim de semana na Ilha do Fogo, com o arranque do Campeonato da Zona dos Mosteiros e dos Campeonatos Juvenis na categoria de Sub-12 e Sub-15. Pelo menos 8 pessoas morreram e 20 ficaram feridas em ataques aéreos norte-americanos contra infraestruturas no sul e oeste do Irão durante a noite. Duas pessoas morreram e 53 mil casas ficaram sem eletricidade na sequência das tempestades que atingiram França na quinta-feira, divulgaram as autoridades e os meios de comunicação franceses. E assim colocamos um ponto final aqui no nosso flash informativo. Obrigada pela sua preferência. Fique sempre na nossa sintonia.

Olá, ouvintes. No Minuto de Saúde de hoje, vamos falar sobre a prática de atividade física e o impacto que ela tem na nossa saúde. O movimento é uma necessidade do corpo humano. A prática regular de exercício ajuda a fortalecer músculos e ossos, melhorar a circulação sanguínea, contribuir para o controlo do peso e reduzir o risco de várias doenças. Não é necessário ser atleta para beneficiar da atividade física. Caminhadas, exercícios simples em casa ou qualquer atividade que coloque o corpo em movimento já podem trazer benefícios. O sedentarismo, ou seja, passar muitas horas sentado e ter pouca atividade física, está associado ao aumento de vários problemas de saúde. Criar uma rotina de movimento é investir no presente e prevenir complicações no futuro.

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Pois é, olá, viva muito, boa tarde, 7 minutos e alguns segundos depois de 4 da tarde nas ilhas de Cabo Verde, é a sintonia minga de WBFM, nessa tarde de sexta-feira, hoje no TEI, 17 de julho de 2026, então seja bem-vindo a mais uma edição do programa Tarde dos Ouvintes, que acontece de segunda a sexta, sempre a esta hora aqui na antena de WBFM. Portanto, nessa primeira hora, Jibu Sub e Boca DJ, até bem perto de 17 horas. Portanto, bate pide música de boa gosto e faz boa tarde bem animado. E já na segunda hora do programa de hoje, no Tubantei, histórias antigas ali na antena de WBFM. Hoje nós convidado é um senhor de 87 anos de idade, de Barreira. Barreira é uma zona que fica mesmo pertinho lá de Ribeira do Ilhéu, Mosteiro. Portanto, bem conste um pouco de Barreira, de aquele tempo ali na antena de WBFM, logo na segunda hora de programa, ou seja, a partir de 17 horas.

Eu recebo ali na comunicação o jovem radialista Otavinho Teixeira, até bem perto de 18 horas. Então no tabu ali com essa música Decisão, na voz de Juscelia Cardoso.

Essa nossa saudação musical nessa edição de hoje, desde a tarde de sexta-feira, a última edição dessa semana. Programa esse que acontece de segunda a sexta, sempre a esta hora aqui na antena de WBFM. Pois é, nessa primeira hora, já sabe, boca DJ, então bate pedir música de boa gosto e logo na segunda hora, ou seja, a partir de 17 horas, horas de Cabo Verde. No momento aí, um convidado ali na antena de WBFM de Barreira, que é um senhor de 87 anos de idade de Barreira, que se vem contando um pouco de tempo antigo, de principalmente ali de Barreira.

Pois é, não está ali com o Dinamo, és a música companheiro. Abraço lá para nós, a Vani Lopes, que está ali na América na nossa companhia. Também te cumprimenta a mingo ouvinte António Cardoso, ali na Boston. É o programa Tarde dos Ouvintes, até bem perto de 18 horas, ali na antena de WBFM, nessa primeira hora, já sabe, Boca DJ.

0: Pois é, mais a música, já eu não estou ali com essa música Dino Veiga, se botadam, budam na vida. Abraço lá para Sandra Ribeiro, que está fazendo o sinal e está ali na nossa companhia. Sandra, que também abraços para toda a família, já em especial para a semana, a Dulce, com o seu saudade.
1: Ainda tem tempo.
0: Continua ali até bem perto de 18 horas, logo na segunda hora, então aproveita nessa primeira hora e pede música de boa gosto, porque já na segunda hora, ou seja, a partir de 17 horas, no Twente, portanto, histórias antigas, contado para nós a mais grande, ali na antena de W.

Pois é, Dino Veiga, eis a música da Na Vida, exatamente, da Na Vida. Portanto, é programa Tarde dos Ouvintes, 28 minutos e alguns segundos, depois de 4 da tarde na Cabo Verde, é tarde da sexta-feira, início de mais um fim de semana. Não te espero aqui, não te mantenho um bom fim de semana na tranquilidade.

Bom, no Doutor Azulinha, Chuca, és a música feita para nós, Tom Antunes, és a música também para Sandra Ribeiro, que está ali na América na nossa companhia, que está mandando um grande abraço para a semana Dulce, com o seu saudade. Então, aquele abraço, Sandra, um bom fim de semana.

Pois é, Nha Chuca na voz de... Ou então, é a música feita para Tô Antunes, é a música que baila para Sandra Ribeiro, que está ali na América, na nossa companhia. Pois é, nota continua ali, nota trazer Boogie Martins com essa música Deixa Flau, essa música também lá para Vani Lopes, que está ali na América na nossa sintonia.

Exatamente, é assim mesmo. Boa programa Tarde dos Ouvintes. Programa esse que certamente te querer para o resto do dia. Então, 9 minutos para 17 horas. Não tinha ouvido Boogie Martins com a música Deixa a Flow. A música esse que vai lá para amigo ouvinte Vani Lopes. Também não tinha ouvido até a Juja com a música Nuta Prova. Tinha ouvido o Sally também na voz de Pato. No Salentão, com esse jovem artista DJ Fogo, Show de Pines, a música Arbiça Sabe. Pois é, tempo já começa a mudar, portanto ali mosteiro tempo está mais suave nessa tarde. Portanto, a previsão desta semana é chuva em algumas partes de Cabo Verde.

Pois é, aquele abraço a Torinhowski Stalita, acompanhando a nós aplicativo. Então, muito obrigado pela preferência. Beijotinhos, até bem perto do dia 18 horas.

Pois é, programa tarde dos ouvintes, até bem perto do dia 18 horas, sensivelmente. No Santa Caminha para 17 horas na Cabo Verde, já falta 2 minutos e alguns segundos. No Stalico é a música Distância, na voz de Maísa. Já no Tomatei, histórias antigas ali na antena de WBFM. Hoje nós um convidado, portanto é um senhor de 87 anos de idade, de Barreira. Barreira fica ali na Mosteiro, mesmo pertinho lá de Ribeira do Ilhéu. Portanto, a partir de 17 horas, para ver um mobilino na antena de WBFM.

17 horas mais alguns segundos nas ilhas de Cabo Verde. É programa Tarde 2 ouvintes, até bem perto de 18 horas ali na antena de WBFM. Portanto, nesse momento, mosteiro está com, portanto, a chuva, principalmente ali na zona alta, acima se nota ali na rede social, está alguns pessoal publica ali na rede social a chuva ali na zona alta de mosteiro, principalmente ali na Cutelo Alto. Ali baixo, ali onde quem está, que é Mar da Guincho, está com algum chuvisco, mesmo fraquinho. Mas o tempo está suavemente fresco, fresco, e certamente se promete chuva. A Tony fica com essa música, Dona Ana. Pois é, Vani, gosta-te dessa música. Já depois dessa música, no Tabantei, Histórias Antigos, hoje é um convidado, um senhor de 87 anos de idade, de Barreira, que se vem contando um pouco de tempo antigo, principalmente

0: Olá, viva muito boa tarde para boa cara amiga ouvinte de WBFM que está lá de aquele outro lado te acompanhando nessa tarde. Então, muito obrigado por estar ali de aquele outro lado. Pois é, hoje nós também um senhora de 87 anos de idade, de Barreira, Mosteiro, que se vem contando um pouco de tempo antigo ali na antena de WBFM. Boa tarde.
1: Boa tarde.
0: Nome de Nhã?
1: Eugênia de Pina.
0: Mas aconchego para?
1: Minha menina.
0: Nhã é de onde?
1: Meditalaia. 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
0: E como é que Barreira era naquele tempo, quando tinha estado menino?
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0: Não lembra o nome de Nhã?
1: Minha menina, minha nome de
0: pois cara. É, minha menina, ali na antena de WBFM de Barreira, que se contando um pouco de tempo antigo, ali na antena de WBFM. Minha vai à escola?
1: Não, nunca me poupei na escola. Me goi burra, não tem cabeça, meu filho.
0: Mas tinha escola ali na...
1: Tinha, sim.
0: Onde ali?
1: Na Rubiroggi tem a escola, mas minha entra para a minha pão, tanto que nem já está grande, minha mãe ia aprender a minha pão carrega menino.
0: Mas você lembrava de algum professor daquele tempo? Professor?
1: Lembrava, sim.
0: Quem?
1: Raul Antônio Rezende, mas quem conhecia, conheceu, quase que ainda lembrei um baba e Raul Rezende, lá de igreja.
0: E com o cantando de idade que começa a ajuda na casa, ajuda a família na casa?
1: Na de 10 anos já estava a apanhar água, não está a apanhar a linha, não está a moir, não está a pila. Até hoje não fica a treinar, nem a trabalho.
0: E modo que você apanhava água naquele tempo?
1: Na rubeira ou na chupadeira.
0: Uhum.
1: Na rubeira tem que chupar bem, tudo alguém está a apanhar água na rubeira.
0: Uhum.
1: Ou está apanhando a chupadeira, ou na morrugi, ou na fonte grande.
0: Mas tinha alguma fonte ali?
1: Fonte pouco, cisterna é
0: 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Ou era só na rubeira em apanhava água?
1: Está apanhando na rubeira de tempo chuva, depois está apanhando na morrugi, fonte grande, está saltando onde está apanhando água doce, lá na fonte grande. 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
1: 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Menino novo, coisa de vestidinho, coisa de combinações. Hoje nem combinação, nem calcinha com esta vestidura.
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1: Nada. Nem um dia grande, com namorado, nunca tinha coisa por napi.
0: E onde que você lavava roupa naquele tempo? Na casa ou lá na ribeira?
1: Na ribeira ou na casa. Está apanhado, um lateral, para o bote, para a cozinha. Mais lá abaixo.
0: Você lembra de a primeira roupa de festa? Uma festa com ela?
1: Festa, sim, tinha dois vestidos de festa e cobo o que eu tinha.
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0: E... não se fala ali com minha menina.
1: A minha menina.
0: Minha menina, exatamente, ali de Barreira Mosteiro, que se está contando um pouco de tempo antigo. E Barreira, você chama Barreira naquele tempo, era Massabi?
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0: Pois é, não se fala ali com nós, minha menina ali de Barreira Mosteiro, que está contando um pouco daquele tempo antigo ali na antena. De WBFM, então não se bem, portanto, fala ali um pouco de vida na Ribeira do Ilhéu, também com Barreira. Modo que Ribeira Geu era canto era menino, Ribeira Geu.
1: Canto era menino, né?
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1: 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Qual lugar lá na Rubera J que nos achava mais bonito? 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
1: 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Portanto, que se está falando um pouco de tempo antigo, sobretudo de Barreira, daquele tempo, e aquele tempo onde que nós apanhava a lenha ali.
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1: Exatamente, não se fala com nós amigos ali de Barreira, portanto que se fala num pouco de tempo antigo, ali na antena de WBFM. E você criava algum animal ali na Barreira?
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1: 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Exatamente, nós estamos falando com a minha menina ali de Barreira Mosteiro, ali na antena de WBFM, também fala um pouco de lembrança, comida, com sustento. 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
1: Exatamente, minha menina de Barreira, ali na antena de WBFM. 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
1: Exatamente, minha menina ali na antena de WBFM, nessa tarde de sexta-feira, portanto é programa Tarde dos Ouvintes, ali na antena de WBFM. Agora também falo um pouco de memórias de mudança. 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

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Exatamente assim, no Steve Lee com nós, a minha menina de 87 anos de idade, de Barreira Mosteiro, que contando um pouco de tempo antigo. Então, caro amigo ouvinte, de minha parte é tudo para hoje, nessa tarde da sexta-feira, 19 de julho de 2026, nesse momento. Informações, zona alta está com a chuva forte e ali zona baixa de Mosteiro, portanto chuva está mais fraco. Então não te espero aqui no Tomateio uma boa chuvada, portanto que é também tudo, é também na tranquilidade. Eu sabe, o Otavinho Teixeira que esteve ali na comunicação, um grande abraço, um bom fim de semana. E já até a segunda, se Deus assim o quiser.

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